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0: 20h09.
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8: 20h21.
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3: 20 horas 37 minutos.
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1: 20h42.
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4: Está no ar a Voz do Brasil. As notícias do governo federal que movimentaram o país no dia de hoje.
5: Olá, boa noite.
6: Boa noite para você que nos acompanha em todo o país.
5: Segunda-feira, 24 de agosto de 2026.
6: Vamos aos destaques do dia.
5: Saúde.
6: Meu SUS Digital vai oferecer teleatendimentos a mulheres em situação de violência e mães atípicas. Graziele Bezerra.
7: Cada usuária poderá realizar até 10 sessões. Ao final das sessões, a mulher poderá ser encaminhada para a continuidade do cuidado em um centro de atenção psicossocial.
5: Motoristas já podem consultar em um único lugar as passagens por pedágios eletrônicos e verificar se há tarifas pendentes.
6: Plataforma reúne dados sobre registro, situação da tarifa e canal de pagamento. Luciana Colares de Holanda.
8: O pedágio eletrônico, chamado de Free Flow, permite a passagem de veículos pelos pontos de cobrança sem a necessidade de parada em cancelas ou cabines fiscais.
5: Mobilização por pessoas desaparecidas.
6: Familiares podem doar DNA para auxiliar nas buscas. Pablo Mundim.
9: O DNA do familiar é incluído em bancos de perfis genéticos e pode ser comparado com materiais de pessoas encontradas vivas ou mortas cuja identidade ainda não foi confirmada.
5: Hoje, na apresentação da Voz do Brasil, Luciana Vasconcelos e Luciano Seixas.
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5: Pequenas empresas devem ficar de olho. O número de serviços disponíveis em órgãos do Poder Público Federal deve aumentar. E assim, podem surgir novas oportunidades de negócios.
6: E como funciona? Por meio de plataforma, o órgão público divulga uma necessidade de serviço ou de aquisição de alimentos. E os fornecedores cadastrados podem enviar suas propostas com o preço pelo qual realizariam o trabalho.
5: Quem tem mais informações ao vivo é Gabriela Noronha. Boa noite, Gabriela.
10: Boa noite, Luciano. Boa noite a todos os ouvintes da Voz do Brasil. Boa noite, Luciana. Olha, é isso mesmo. Bancos públicos, Correios e outras entidades federais, como o Fundo Nacional de Desenvolvimento da Educação, o FNDE, vão utilizar a plataforma Contrata Mais Brasil para contratar microempreendedores individuais em serviços de manutenção e pequenos reparos e também outros serviços. Com a assinatura do termo de adesão nesta segunda-feira, as instituições públicas se somam aos demais órgãos federais, como escolas, prefeituras, governos estaduais e também que já utilizam, né, a ferramenta para contratar os serviços. A lista inclui profissionais de diferentes áreas, como explica o ministro do empreendedorismo, da microempresa e da empresa de pequeno porte, Paulo Henrique Pereira.
11: É a possibilidade de uma escola contratar o pedreiro, o pintor do bairro, que às vezes tem a filha ou o filho estudando na escola, para fazer o serviço público, ao invés de mandar esse dinheiro para uma grande empresa. É um hospital que vai comprar comida de um produtor local, ou uma agência do Banco do Brasil que vai buscar lá a cozinheira para fazer um evento, que é uma empreendedora local, deixando o dinheiro nos territórios, nas localidades.
10: E olha, para participar, o MEI e microempresas devem acessar a plataforma com a conta gov.br, informar o CNPJ, realizar o cadastro no sistema de cadastramento unificado de fornecedores e, quando necessário, selecionar os serviços que oferecem. A partir daí, eles poderão enviar propostas para oportunidades disponíveis em seu município ou região. E a contratação é realizada toda de forma digital e pode ser concluída em até 5 dias. Após a publicação da demanda pelo órgão público. A secretária-geral do Ministério da Defesa, Sinária Wagner Fredo, conta como o sistema auxilia a contratação de serviço nas Forças Armadas.
12: há uma conexão com os fornecedores locais para serviços de pequena monta. Então, a partir desse valor, que são aquisições até 13 mil, são feitas essas contratações, e hoje, dessas 390 unidades cadastradas, 148 já fizeram pelo menos uma aquisição.
13: E olha, a plataforma e o formulário de cadastro para fornecedores e órgãos públicos estão disponíveis no endereço oficial contratamaisbrasil.sistema.gov.br. Luciano.
14: Muito obrigada, Gabriela Noronha, pelas informações ao vivo aqui na Voz do Brasil.
5: O governo federal publicou no Diário Oficial resolução que define os segmentos que têm direito a crédito pelo Plano Brasil Soberano.
14: Tem direito a solicitar empréstimos ao BNDES, Banco Nacional de Desenvolvimento Econômico e Social, exportadores afetados pelas tarifas extras impostas pelos Estados Unidos e companhias e fornecedores que estão sofrendo com os conflitos no Oriente Médio.
5: Também podem acessar os recursos, projetos industriais e tecnológicos nas etapas de lavra associadas a beneficiamento, refino ou transformação de minerais.
14: E ainda produtores de fertilizantes e setores industriais de relevância para a balança comercial brasileira.
5: Quem usa o pedágio eletrônico nas rodovias, aquele que você passa sem parar na cancela e efetua o pagamento depois, agora pode acompanhar seus registros por aplicativo.
14: Em um só local será possível conferir as passagens em pedágios, os valores e até dar uma entrada em contestação.
8: O pedágio eletrônico, chamado de Free Flow, permite a passagem de veículos pelos pontos de cobrança sem a necessidade de parada em cancelas ou cabines fiscais. E a partir de agora, o motorista que usa esse sistema vai poder consultar todos os registros de passagem por meio do aplicativo CNH do Brasil, que tem mais de 81 milhões de usuários. Será possível consultar registros nas rodovias que utilizam o sistema, sejam elas federais ou estaduais. O ministro dos Transportes, Jorge Santoro, deu detalhes sobre a plataforma.
15: Qualquer pessoa pode consultar as suas passagens nos postos de Free Flow no país inteiro. Com o aplicativo ela vai ter a noção exata se passou ou não passou, quando ela passou, em qual rodovia ela passou. Agora ele tem um órgão oficial, que é a Senatran, que diz, ele passou ali realmente. Ah, mas eu não passei. Então ele vai lá no aplicativo, ele pode fazer a contestação, eu não passei, não concordo com aquela cobrança. Até nisso o aplicativo é mais moderno.
8: Hoje, 14 concessionárias já estão integradas à plataforma. O aplicativo envia notificações sobre a cobrança e o motorista tem até 30 dias para pagar pela passagem no pedágio. Mas atenção, o pagamento não é feito pela plataforma. O CNH do Brasil direciona o usuário ao canal disponibilizado pela concessionária. Reportagem Luciana Colares de Holanda.
5: Parentes de desaparecidos contam com a tecnologia para ajudar na localização dessas pessoas.
14: Em todo o país, postos de coleta de DNA do Ministério da Justiça e Segurança Pública estão preparados para receber os familiares que ainda não tenham doado material genético.
5: A doação é simples e aumenta as chances pela busca da pessoa que desapareceu.
16: São 342 postos de coleta disponíveis em todo o país. A coleta é uma forma de ampliar as chances de identificação de pessoas desaparecidas. O secretário nacional de segurança pública, Chico Lucas, explica que o DNA do familiar é incluído em bancos de perfis genéticos e pode ser comparado com materiais de pessoas encontradas vivas ou mortas, cuja identidade ainda não foi confirmada.
17: Existe, então, um universo de pessoas que ainda possam ser identificadas. Por quê? Porque muitas vezes os parentes não vão atrás, os parentes não sabem. A amostra só pode ser usada para fins de localização de desaparecidos, porque a pessoa pode ter receio de ser, por exemplo, comparado com um criminal. Então, essa identificação não serve a fins criminais, só civis.
16: Desde 2021, foram 815 identificações de pessoas desaparecidas através dos bancos de DNA. A recomendação é que participem da campanha, preferencialmente familiares biológicos diretos, pai ou mãe, filhos ou irmãos da pessoa desaparecida. Menores de idade também podem participar, acompanhados e autorizados por um responsável. A coleta é simples, feita com um cotonete ou uma pequena esponja na parte interna da bochecha. Não é necessário estar em jejum. Simone de Jesus, da Coordenação de Políticas sobre Pessoas Desaparecidas do Ministério da Justiça, defende que o procedimento ajuda na identificação.
18: Quem tem um familiar desaparecido, que doe seu material, que isso é uma possibilidade muito importante de poder resolver e ter uma resposta numa situação que a gente sabe que é tão desesperadora para todos os familiares.
16: Quem já forneceu DNA em campanhas anteriores não precisa repetir o procedimento. O perfil continua armazenado e pode ser comparado em novos registros. O familiar deve procurar os postos indicados pelo Ministério da Justiça, munidos de documento de identificação, o memorando de encaminhamento da delegacia e, se possível, documentos da pessoa desaparecida. Reportagem Pablo Mundim.
14: Os endereços dos postos de coleta podem ser consultados em gov.br/mj.
5: Escuta, acolhimento e orientação a mulheres em situação de vulnerabilidade.
14: A partir de hoje serão disponibilizados 100 mil teleatendimentos a elas pelo SUS.
5: Conheça os detalhes na reportagem de Graziele Bezerra.
19: O serviço é voltado a mulheres em situação de violência, mães atípicas e mulheres que cuidam de familiares com deficiência ou doenças raras. A expectativa é realizar até 100 mil teleatendimentos por mês a partir desta segunda-feira. As consultas poderão ser agendadas via Meu SUS Digital, como explica a secretária de Atendimento Especial da Saúde do Ministério da Saúde, Ana Luísa Caldas.
20: Essa oferta de maneira remota, de maneira na palma da mão, para a gente facilitar e, de fato, conseguir superar algumas barreiras de acesso. A gente sabe que a gente ainda não consegue ter a capilaridade que a gente gostaria de ter de serviços especializados em todos os territórios nacionais. Então, por que não utilizar também da saúde digital, atendimento remoto, a favor e em prol dessas pessoas no território?
19: Para agendar um atendimento, basta acessar o aplicativo Meu SUS Digital com a conta gov.br, selecionar a opção Acolhe Mais e realizar o cadastro. Em até 24 horas, a paciente receberá o contato da equipe do SUS para escolher a data e o horário da consulta. Cada usuária poderá realizar até 10 sessões, com possibilidade de realizar um novo ciclo quando necessário. Especialistas em saúde mental foram capacitadas para identificar situações de risco em que a paciente esteja, como explica o ministro da Saúde, Alexandre Padilha.
21: Começa com a psicóloga, combinando com aquela mulher, qual que é a palavra que você pode usar como código para interromper a consulta, se você se sentir em situação de risco, se o agressor passar por aqui, entrar por aqui, né? O papel vai ser acolher e buscar construir um conjunto do cuidado junto ali com o município, junto com a rede local, com as potências que a rede local tem, né?
19: Ao final das sessões, a mulher poderá ser encaminhada para a continuidade do cuidado em um centro de atenção psicossocial ou em um outro serviço da rede. O teleatendimento está disponível de segunda a sexta-feira, das 8 da manhã às 8 da noite, e aos sábados, das 8 da manhã às 2 da tarde. Reportagem Graziele Bezerra.
14: E uma ferramenta digital ajuda quem deseja se livrar do vício em bebidas alcoólicas.
5: Disponível no Meu SUS Digital, o Modera Brasil disponibiliza testes, dicas e informações e pode recomendar ao usuário a procurar ajuda médica.
14: O tratamento para o alcoolismo está disponível no Sistema Único de Saúde.
22: Davi Alves de Souza, morador de Brasília, é filho de um pai alcoólatra e perdeu a mãe aos 7 anos de idade. Ele conta que encontrou na bebida uma forma de preencher o vazio deixado pela mãe. Aos 42 anos, decidiu buscar ajuda para abandonar a dependência.
23: Pedi trabalho, pedi esposa, falei assim, eu não quero mais, eu acho que eu vou conseguir, eu tenho certeza que eu vou conseguir.
22: Dados do Ministério da Saúde apontam que cerca de 20% dos brasileiros com mais de 18 anos ingerem pelo menos 6 doses de álcool em uma única ocasião. O consumo excessivo é um dos principais fatores de risco para diversas doenças, também provoca prejuízos emocionais e sociais, como lembra a gerente do Centro de Atenção Psicossocial, Álcool e Outras Drogas de Samambaia, Gabriele Tereza de Jesus.
0: Normalmente a família chega um momento que não quer mais, nem os filhos, nem a esposa, então eles vêm na questão do trabalho, deixam de ir ao trabalho ou perdem o emprego, ficam em situação de rua.
22: A ferramenta Modera Brasil, disponível no Meu SUS Digital, oferece meios de prevenção ao uso exagerado de bebidas alcoólicas. O aplicativo permite ao cidadão avaliar o padrão de consumo e recomenda, quando necessário, procurar os serviços da rede pública de saúde. O Modera Brasil foi desenvolvido pela Universidade de São Paulo em parceria com o Ministério da Saúde, como explica a secretária de Atenção Primária à Saúde, Ana Luísa Ferreira Caldas.
1: O aplicativo ele vem como uma ferramenta de autocuidado apoiado para fazer a avaliação do nosso consumo alcoólico enquanto cidadãos, mas também traz diversas ferramentas dentro do próprio aplicativo para educação e saúde, traz o consumo, né, de quanto que custa esse consumo alcoólico que as pessoas acabam utilizando na sociedade de maneira geral, exatamente para a gente poder fazer promoção da saúde, levar o autocuidado apoiado e conhecimento técnico baseado em evidência para a população se sentir também segura com as informações na palma da mão.
22: E para quem precisa de ajuda para enfrentar problemas relacionados ao consumo de álcool, a Unidade Básica de Saúde é a primeira porta de entrada para o cuidado no SUS. As equipes orientam como reduzir ou interromper o consumo e oferecem ainda tratamento de saúde para doenças associadas ao uso de bebidas e, quando necessário, encaminham para um atendimento especializado nos Centros de Atenção Psicossocial, Álcool e Outras Drogas, CAPS. Reportagem Cleide Lopes.
5: A vacinação de crianças e adolescentes menores de 15 anos segue em todo o país até 1º de setembro dentro da campanha nacional de multivacinação.
14: Pais e também responsáveis devem procurar uma unidade de saúde e levar a caderneta de vacinação em papel ou pelo Meu SUS Digital para conferir se há doses em atraso e manter a proteção contra mais de 20 doenças.
5: No último sábado, o Dia D reforçou a mobilização com atendimento em unidades de saúde, pontos móveis e espaços públicos.
2: Em Brasília, o servidor público Daniel Moreira aproveitou o dia de folga para atualizar a caderneta de vacinação dos filhos.
3: Eu trouxe as crianças para verificar se a cobertura vacinal estava adequada, se não. E aproveitei e também verifiquei se as minhas vacinas estavam em dia.
2: Famílias inteiras reservaram o sábado para ficar em dia com a saúde. Unidades básicas de todo o país abriram as portas para a campanha de multivacinação. O ministro da Saúde, Alexandre Padilha, falou da importância da vacina.
24: Vocês, pais e mães atuais, só não têm paralisia infantil, só não tiveram meningite, só não tiveram sarampo, porque um dia o seu pai e a sua mãe saiu de casa e te levou para vacinar. Hoje a vacina está o ano inteiro lá. Se tiver dificuldade de levar na unidade de saúde, faz uma autorização para tomar a vacina na escola, que as equipes de saúde da família de todo o país vão até as escolas vacinar as crianças. Então tem toda a oportunidade para vacinar, manter sua criança protegida.
2: Por causa do surgimento de um surto de sarampo em vários países das Américas, a vacinação contra a doença está sendo reforçada, como destacou o ministro Alexandre Padilha.
24: Quem é de São Paulo, São Bernardo e Guarulhos, são três cidades que hoje têm pouco mais de 20 casos identificados desde o começo de julho, precisa tomar a vacina do sarampo, mesmo se achar que está com a caderneta atualizada.
2: O dia D de vacinação também atraiu idosos e gestantes aos postos de vacinação. Foi o caso da aposentada Dalva Dourado.
25: Sem as vacinas, né, como que a gente vai se livrar das epidemias, das doenças? Tem que vacinar.
2: Já a bancária Ana Paula Medeiros trouxe o filho e acabou também sendo vacinada.
26: Eu tomei 3, todas que estavam em atraso, e aí agora já está tudo em dia.
2: A pequena Maria Clara de Andrade, de 10 anos, resumiu bem o sentimento de estar imunizada.
27: Se você pegar uma doença, pode ser pior do que vacinar, bem pior.
2: A campanha segue até o dia 1º de setembro, com a oferta de 20

0: Física de 2026 começa nesta segunda-feira, dia 24 de agosto. O lote também inclui restituições residuais de anos anteriores. São 521.935 restituições, que somam quase R$1.240.000. O crédito será realizado em 31 de agosto e é feito somente em conta do titular da declaração. Entre os beneficiados estão contribuintes com prioridade legal, como idosos, pessoas com deficiência ou doença grave e contribuintes cuja a principal fonte de renda seja o magistério. A consulta pode ser feita no portal da Receita Federal, gov.br/Receita Federal, em Meu Imposto de Renda e depois em Consultar Minha Restituição. Também é possível verificar a situação pelo aplicativo da Receita Federal. Se houver pendências na declaração, o contribuinte pode corrigir as informações por meio de uma declaração retificadora. Dilson Santa Fé, para a Voz do Brasil.
1: Apresentada esse mês, a versão atualizada de uma publicação com o mapeamento de riscos para a prevenção de desastres naturais no país.
2: O texto traz avanços científicos e técnicos das últimas décadas, desde a obra original publicada em 2007.
1: O objetivo é apoiar os municípios na elaboração de planos, projetos e obras de redução de riscos diante dos impactos trazidos pelas mudanças climáticas.
2: Entre elas, o fenômeno do El Niño, que traz impactos como chuvas acima da média na região sul e seca e calor acentuados na porção Norte.
1: Foi o que apontou Rodolfo Moura, diretor do Departamento de Mitigação e Prevenção de Risco do Ministério das Cidades.
3: Só é possível atuar nos desastres se a gente conhece o risco. No momento que a gente está vivenciando agora, de crise climática, de possível intensificação dos processos com El Niño que se avizinha. Então a gente entende que é um documento que pode já surtir efeito como um documento que pode trazer ações de prevenção de norte a sul do Brasil.
2: A publicação está disponível no site gov.br/cidades.
1: A música brasileira e suas partituras agora na internet.
2: Um espaço onde notas, acordes e melodias que fazem parte da nossa história estão a um clique de distância.
1: O novo portal de partituras amplia o acesso a esse patrimônio musical, colaborando também para o ensino musical brasileiro.
4: Chico Buarque, Tom Jobim, Hermeto Pascoal, nomes da música brasileira que agora têm partituras de suas composições reunidas na plataforma online Partituras Brasileiras. A diretora do Centro de Música da Fundação Nacional de Artes, FUNARTE, Eulícia Esteves, explica o que é possível encontrar no site.
5: Partituras do nosso cancioneiro popular, partituras de música de concerto, de compositores brasileiros, ou seja, é uma plataforma de partituras de compositores nacionais, para várias formações, para orquestras, para bandas e para instrumento solo também.
4: O acervo contempla materiais voltados ao ensino musical. Além das partituras, é possível também conhecer obras da música brasileira em formato digital. Na plataforma, o usuário pode pesquisar em itens como catálogo geral, ensino musical e Bienal da Música Brasileira Contemporânea. Eulícia Esteves, da FUNARTE, destaca quem pode usar o material.
5: Músicos, professores, pesquisadores, amantes da música brasileira de uma forma geral.
4: A plataforma vai permitir o aumento gradual do acervo, como explica o músico, pesquisador e professor Renato Borges.
6: Porque já existe uma quantidade razoável de repertório que é disponibilizado, né, e em projetos digitais a tendência é que essa quantidade vai aumentar com o passar do tempo.
4: A pesquisa da partitura pode ser feita pelo nome do compositor, título da obra e formação instrumental, como banda marcial, por exemplo. Também é possível pesquisar por diferentes instrumentos e tipos de voz, como soprano e tenor. O endereço da plataforma é partiturasbrasileiras.funarte.gov.br. Reportagem, Márcia Fernandes.
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2: A lista de espera do programa Universidade para Todos, o ProUni, para o segundo semestre do ano, recebe manifestações de interesse nos dias 26 e 27 de agosto, quarta e quinta-feira.
1: Podem participar os candidatos que não foram pré-selecionados nas chamadas anteriores e aqueles que não conseguiram vaga por falta de formação de turma.
2: O processo

0: O acesso é gratuito e deve ser feito pelo Portal Único de Acesso ao Ensino Superior.
1: E essas foram as notícias do governo federal.
0: Uma realização da Secretaria de Comunicação Social da Presidência da República.
1: Com produção da empresa Brasil de Comunicação.
0: Fique agora com as notícias do Poder Judiciário e do Congresso Nacional. Uma boa noite.
1: Boa noite para você e até amanhã.
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4: Supremo inicia audiência pública para debater a constitucionalidade de dispositivos da lei antifacção.
5: TST discute o controle do uso de banheiro no trabalho.
4: STJ decide que judiciário só pode determinar tratamento pelo SUS no exterior em situações excepcionais.
5: Boa noite, eu sou Arthur Filho.
4: E eu sou Walter Lima.
5: O Supremo iniciou hoje uma audiência pública para debater a constitucionalidade de dispositivos da lei antifacção.
4: Ao todo, 48 expositores foram admitidos para apresentar argumentos técnicos sobre dispositivos da nova legislação, que são questionados em 4 ações diretas de inconstitucionalidade em tramitação na corte.
5: Oficialmente denominada Marco Legal do Combate ao Crime Organizado, a lei que entrou em vigor em março alterou o Código Penal, o Código de Processo Penal e outras leis penais.
4: O texto define como facção criminosa o agrupamento de pelo menos 3 pessoas que empreguem violência, grave ameaça ou coação para exercer controle territorial ou social, intimidar a população e autoridades ou atacar serviços estruturais essenciais. A audiência será retomada amanhã pela manhã e se estende na parte da tarde.
5: Judiciário só pode obrigar o SUS a custear tratamento médico no exterior em casos excepcionais, como comprovação de que não há tratamento eficaz disponível no Brasil.
4: Para o STJ, o direito à saúde não garante acesso à melhor tecnologia médica disponível no mundo. Fátima Uchoa.
6: Com esse entendimento, a segunda turma do STJ manteve a negativa do TRF4 para que a União custeasse o transplante intestinal e o tratamento de uma menina de 11 anos em hospital dos Estados Unidos. O ministro relator Marco Aurélio Belize explicou que havia dados técnicos sobre hospitais brasileiros habilitados para o referido transplante. O ministro também ressaltou que a proteção integral assegurada a crianças e adolescentes não afasta a necessidade de observar os critérios técnicos, a organização do SUS e a igualdade na distribuição de recursos, devendo a proteção integral ser harmonizada com a sustentabilidade do sistema e com as escolhas legítimas de política pública.
5: O TST faz audiência pública nesta terça-feira para debater o controle e a limitação do uso de banheiro por empregados durante o trabalho.
4: O assunto diz respeito principalmente a setores específicos como teleatendimento e frigoríficos. Simone Moura.
7: Para muitos trabalhadores, o tempo de trabalho é tão cronometrado que é difícil até ir ao banheiro durante o serviço. Mas essa é uma necessidade básica de qualquer pessoa. Por isso, o assunto virou tema de audiência aqui no TST. O Tribunal Superior do Trabalho quer ouvir trabalhadores, empresários, médicos, para discutir a possibilidade de acordos e convenções coletivas flexibilizarem regras relacionadas ao uso de banheiros em atividades como teleatendimento e frigoríficos. A audiência será realizada às 14h desta terça-feira na sede do TST, com transmissão ao vivo pelo canal do Tribunal no YouTube.
5: Participação dos eleitores é destacada pelo presidente do TSE durante eleição simulada no Maranhão.
4: Teste reuniu mais de 1000 eleitores e reproduziu as condições de uma eleição real. Vitor Struck.
8: A participação dos eleitores é fundamental para garantir a força e a legitimidade da democracia. A avaliação é do presidente do TSE, ministro Cássio Nunes Marques, que acompanhou uma eleição simulada em Paulino Neves, no Maranhão. A iniciativa, promovida pelo TRE do Maranhão, é acompanhada pelo TSE. Funcionou como um ensaio para as eleições gerais de 2026. A simulação reproduziu as etapas de uma eleição real, desde o primeiro voto até a emissão do boletim de urna no fim do dia. Técnicos e observadores do TSE acompanharam a operação. Segundo o presidente do tribunal, o uso da tecnologia na justiça eleitoral tem como objetivo garantir que a vontade do eleitor seja registrada de forma exata, transparente e segura.
9: A tecnologia, para essa justiça especializada, nunca representou um fim em si mesmo, mas sim o meio pelo qual garantimos que a vontade do eleitor seja registrada de forma exata, transparente e inviolável.
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5: A você, uma boa noite.
4: E até amanhã.
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1: Eu sou Paula Groba.
2: E eu sou Ricardo Nakaoka.
1: E estes são os destaques de hoje do Jornal do Senado, que começa agora.
2: Fim da escala 6x1 é defendida em sessão de homenagem ao Tribunal Superior do Trabalho.
1: PEC com mudanças na segurança pública chega ao Senado.
2: Campanha mobiliza familiares de desaparecidos para coleta de DNA.
1: Boa noite.
2: Boa noite.
1: O mundo do trabalho mudou, os desafios também. A inteligência artificial, a automação e as plataformas digitais estão transformando profissões, jornadas e relações entre trabalhadores e empregadores. Em meio a tantas mudanças, velhos problemas permanecem, mas ganham novas formas.
2: Uma sessão especial do Senado celebrou nesta segunda-feira os 80 anos do Tribunal Superior do Trabalho. Durante o evento, parlamentares e representantes da Justiça Trabalhista defenderam o fim da escala 6x1 e o combate à precarização no mercado laboral. A repórter Marcela Diniz traz os detalhes.
3: Em 1946, o então Conselho Nacional do Trabalho passou a integrar oficialmente o Poder Judiciário e a se chamar Tribunal Superior do Trabalho. De lá até hoje, muita coisa mudou nas relações entre patrões e empregados. Terceirização, trabalho intermitente e outros tipos de contrato que não abrangem direitos. Direitos que eram consagrados em outros tempos, como férias remuneradas e auxílio-doença. A tecnologia também impactou o mundo laboral. Diante dessa realidade, a Justiça do Trabalho precisa compreender os novos cenários e assegurar proteção ao elo mais fraco, o trabalhador. O presidente do TST, ministro Luiz Felipe Vieira de Melo Filho, comentou esse desafio.
4: A inteligência artificial, a automação, a economia digital e o trabalho intermediado por plataformas já fazem parte da realidade de milhões de pessoas. A própria noção de tempo e local de trabalho passa por profundas mudanças. A velha exploração do trabalho assume novas faces e desafia, cotidianamente, o mistério de distribuir justiça social.
3: O senador Paulo Paim, do PT do Rio Grande do Sul, defendeu que o Congresso aprove leis que garantam proteção trabalhista e o direito de viver para além do trabalho.
5: É urgente que o Brasil ponha o fim da escala 6x1 e promova a redução da jornada de trabalho para 40 horas semanais sem redução salarial. Isso é modernizar as relações de trabalho.
3: Ministros do TST já defenderam publicamente a aprovação da proposta de emenda à Constituição que acaba com a escala 6x1 e reduz a jornada máxima para 40 horas semanais. A PEC está na Comissão de Constituição e Justiça do Senado.
1: O Senado analisa o projeto de lei que torna obrigatória a realização do teste do bafômetro ou exames toxicológicos para todos os condutores envolvidos em acidentes de trânsito.
2: A proposta também estabelece que o crime de homicídio culposo ao volante sob efeito de álcool ou drogas seja inafiançável. A reportagem é de Bruno Lourenço.
6: O projeto torna obrigatória a testagem de alcoolemia ou de outras substâncias psicoativas em motoristas envolvidos em sinistros. O autor, senador Fabiano Contarato, do PT do Espírito Santo, que já foi delegado, afirma que a medida busca evitar dúvidas na perícia e agilizar a identificação de casos de embriaguez logo após a ocorrência.
7: O que o projeto faz é que, em estado flagrancial, ele vai ser preso em flagrante. Aí o juiz, na audiência de custódia, é que vai avaliar se ele vai manter a prisão em flagrante ou se ele vai converter a prisão em flagrante preventivo.
6: Além da testagem compulsória, a proposta veda a concessão de fiança nos casos em que o motorista alcoolizado ou drogado causar a morte de outra pessoa. A medida já foi aprovada na Comissão de Segurança Pública.
1: E a segurança pública pode ganhar novas regras diretamente na Constituição. A chamada PEC da Segurança Pública começa a avançar no Senado após ser enviada à Comissão de Constituição e Justiça. Entre outros pontos, a proposta prevê maior integração das ações de segurança entre União, estados e municípios.
2: Com a escolha de um relator, o texto poderá entrar na fase de discussão. Os detalhes com o repórter Herman Kulitz.
8: A chamada PEC da Segurança Pública busca modificar a Constituição com o objetivo de combater com mais rigor o crime organizado, de ampliar a atuação da Polícia Federal, de criar polícias municipais, de aumentar os recursos para a segurança pública e para o sistema penitenciário, além de trazer outras medidas que ajudem no enfrentamento da criminalidade, como destacou o relator da proposta, senador Rogério Carvalho, do PT de Sergipe.
9: Para que a gente possa aprovar definitivamente uma emenda constitucional que defina claramente o financiamento do sistema prisional brasileiro, que a gente possa integrar os órgãos de segurança pública, municipais, estaduais e federal, que possa integrar as inteligências e, com isso, ter mais financiamento e mais gestão da segurança pública, responsabilizando todos os entes federados e, assim, garantir ao povo brasileiro o direito à segurança, à liberdade de ir e vir.
8: Após análise na comissão, o texto poderá seguir para o plenário do Senado, onde precisará de pelo menos 49 votos favoráveis em 2 turnos para ser aprovada.
1: E familiares de pessoas desaparecidas podem procurar até a próxima sexta-feira pontos de coleta em todo o país para fornecer o material genético.
2: O DNA poderá ser comparado com bancos de dados e auxiliar na identificação e localização de desaparecidos. Repórter Rodrigo Rezende.
10: Até a próxima sexta-feira, 28 de agosto, familiares de pessoas desaparecidas podem entrar em contato com as secretarias de segurança dos 26 estados do país e do Distrito Federal para que profissionais façam a coleta de DNA e outros materiais que permitam o auxílio na busca pelos desaparecidos. A presidente da Comissão de Direitos Humanos do Senado, senadora Damaris Alves, do Republicanos do Distrito Federal, afirma que a situação é urgente.
11: A Comissão de Direitos Humanos tem dado uma atenção especial porque hoje no Brasil nós estamos com mais de 100 mil pessoas desaparecidas. E mais de 55 mil são crianças. Onde estão nossas crianças?
10: A coleta de DNA é indolor e deve ser preferencialmente feita por familiares de primeiro grau da pessoa desaparecida, caso de pai, mãe, filhos ou irmãos. Para mais informações, acesse gov.br/mj.
1: O projeto que transforma em lei o mapa do caminho para zerar o desmatamento e fazer a transição energética no Brasil está em análise nas comissões do Senado.
2: A ideia de mapa do caminho foi apresentada pelo Brasil na COP30 no ano passado em Belém. Repórter César Mendes.
12: O projeto do senador Beto Faro, do PT do Pará, inclui na política nacional sobre mudança do clima os mapas para uma transição justa à economia de baixo carbono e para o desmatamento zero. Segundo o autor, a medida transforma essas diretrizes em política de Estado e pode servir de referência a outros países em desenvolvimento. O climatologista Carlos Nobre também defende ações de restauração florestal em grande escala.
13: 4 biomas brasileiros estão na beira do ponto de retorno: Amazônia, Cerrado, Pantanal e Caatinga. É essencial que o Brasil vá nessa linha desses mapas.
12: O mapa do caminho vai permitir um planejamento de longo prazo para o Brasil reduzir suas emissões e combater o desmatamento, alinhado com os compromissos internacionais assumidos no Acordo de Paris.
14: Eleições 2026.
1: O dinheiro é um dos combustíveis das eleições. É ele que ajuda a financiar campanhas, pagar equipes, produzir materiais e levar candidatos até os eleitores. Neste ano, quase 5 bilhões de reais estarão disponíveis para a disputa eleitoral.
2: Mas afinal, de onde vem todo esse dinheiro? E como ele é dividido entre partidos e candidatos? A repórter Patrícia Oliveira explica.
15: O fundo eleitoral é formado por dinheiro público e é destinado apenas para as campanhas em ano de eleições. Em 2026, dos quase 5 bilhões de reais para os 30 partidos registrados no TSE, o PL é que vai ficar com a maior fatia, cerca de 882 milhões de reais. A divisão leva em conta o tamanho das bancadas na Câmara e os votos recebidos pelos partidos na eleição anterior para deputado federal. Também considera a representação no Senado e 2% são divididos igualmente entre todas as legendas. Os partidos definem como distribuir a sua parcela entre os candidatos, como explica o cientista político Rafael Favetti.
16: Os partidos, a rigor, podem usar livremente, tal qual a sua diretoria executiva queira usar na campanha. Porém, os partidos prestam contas à Justiça Eleitoral terminadas as eleições.
15: O eleitor pode acompanhar essa prestação de contas dos partidos pelo site do TSE.
2: 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Com a edição de Paula Groba e trabalhos técnicos de João Lira, o Jornal do Senado fica por aqui. Acompanhe agora as notícias da Câmara dos Deputados. Boa noite.
1: Boa noite e até amanhã.

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1: Projeto estimula energia limpa em assentamentos da reforma agrária.
2: Deputados atualizam regulamentação dos profissionais da radiologia.
1: Propostas ampliam controle sanitário sobre suplementos alimentares.
2: Boa noite. Projetos que ampliam o controle sanitário sobre suplementos alimentares estão prontos para serem incluídos na pauta de votações do plenário da Câmara. Saiba mais sobre o assunto na reportagem de José Carlos Oliveira.
3: O deputado Felipe Carreiras, do PSB de Pernambuco, acredita em rápida aprovação de propostas que ampliam o controle sanitário e as punições para fraudes e publicidade enganosa em torno dos suplementos alimentares. Os três projetos de lei foram recomendados pelo grupo de trabalho que ele coordenou na Câmara dos Deputados, já tiveram o regime de urgência aprovado e, portanto, estão prontos para votação no plenário. Além de criminalização e aumento de multa diante de irregularidades, as propostas têm foco em segurança alimentar.
4: Nós temos a grande chance de ter uma legislação moderna, de referência internacional, na medida que nós procuramos enxergar todos os mercados mundiais que comercializam suplemento. A gente pensa uma proibição e uma multa para a rede social que estiver possibilitando esse tipo de propagação indiscriminada, assim como as big techs que ofertam no Mercado Livre, no Amazon, na Shopee, esse tipo de produto. Pior do que a suplementação inadequada é a substância falsificada. E está entrando no Brasil, sendo sugerida por esses digital influencers que não têm nem formação médica.
3: Entre 2000 e 2025, 63% dos processos analisados pela Agência Nacional de Vigilância Sanitária foram relacionados a suplementos, envolvendo uso de anabolizantes, manipulação do teor de proteínas e rótulos irregulares. Nas audiências públicas promovidas pelo Grupo de Trabalho entre outubro do ano passado e março deste ano, técnicos da Anvisa relataram casos de suplemento ômega 3 feito apenas de óleo vegetal com aroma de peixe, whey protein e creatina à base de farinha com saborizante e substâncias tóxicas do agronegócio em laboratório de suplemento alimentar. Felipe Carreiras deverá ser o relator das propostas de controle sanitário dos suplementos alimentares no plenário da Câmara. O deputado lembrou que as audiências no grupo de trabalho ouviram todos os setores envolvidos, desde as empresas até médicos e nutrólogos. Da Rádio Câmara de Brasília, José Carlos Oliveira.
0: Saúde.
1: Baleia Rossi, do MDB de São Paulo, apresentou projeto que estabelece diretrizes para ampliar a atenção à saúde da mulher durante o climatério e a menopausa no SUS. Ele explica que a ideia é qualificar o atendimento, ampliar o diagnóstico e facilitar o acesso a tratamentos.
2: O texto também institui a Semana Nacional de Conscientização sobre o Climatério e a Menopausa, a ser realizada na primeira quinzena de março. O objetivo, segundo Baleia Rossi, é ampliar a informação sobre o tema, reduzir estigmas e fortalecer as ações de educação em saúde.
0: Previdência.
1: Júnior Lourenço, do Maranhão, é favorável ao projeto que regulamenta a aposentadoria especial de agentes comunitários de saúde e de combate às endemias. Para ele, a medida é importante para garantir direitos previdenciários àqueles que atendem diretamente à população.
2: Júnior Lourenço explica que a proposta prevê aposentadoria com integralidade e paridade aos 50 anos para mulheres e aos 52 para homens, após 20 anos de atividade. O texto também estabelece regras para quem tem tempo de serviço em outras funções.
0: Trabalho.
1: Projeto de Rodrigo Valadares, do PL de Sergipe, cria uma modalidade de aprendizagem voltada a jovens egressos do serviço militar obrigatório. O texto permite que empresas de segurança privada substituam a cota de aprendizes pela concessão de bolsas preparatórias a esses jovens.
2: Rodrigo Valadares explica que o projeto reduz para 19 anos a idade mínima para atuação como vigilante de quem comprovar a prestação do serviço militar e dispensa. Para ele, a medida amplia a inserção de ex-militares no mercado de trabalho e reduz a vulnerabilidade desses jovens.
0: Votação.
1: O projeto que amplia o reconhecimento de profissionais da radiologia foi alterado na Câmara e retorna ao Senado para análise das modificações. Saiba mais com a repórter Sofia Peçanha.
5: A Comissão de Constituição e Justiça aprovou o projeto que atualiza a regulamentação das profissões de técnico e tecnólogo em radiologia e de bacharel em ciências radiológicas. A proposta, já aprovada pelo Senado, altera a lei que regula o exercício das profissões da área desde 1985. Entre as mudanças está o reconhecimento formal das categorias de bacharel, tecnólogo e técnico em radiologia, além da ampliação das áreas de atuação profissional. O texto busca adequar a legislação às novas tecnologias utilizadas em exames e tratamentos de saúde, além de atividades industriais e de segurança que utilizam radiação. O projeto já havia sido aprovado pela Comissão de Saúde. Na reunião, o relator, o deputado Ricardo Silva, do PSD de São Paulo, destacou a importância desses profissionais para o funcionamento dos serviços de saúde.
6: Eles buscam beneficiar os profissionais técnicos em radiologia, os quais têm atuação relevante nos serviços de saúde, principalmente na produção de exames radiológicos indispensáveis ao diagnóstico de patologias.
5: Além de atualizar as regras para o exercício da profissão, o texto determina quem pode obter registro nos conselhos regionais de técnicos em radiologia, estabelece regras para supervisão das técnicas radiológicas e reforça exigências relacionadas à proteção radiológica e à segurança dos trabalhadores e usuários dos serviços. Na prática, a proposta busca dar mais segurança jurídica aos profissionais ao definir quem pode atuar em cada atividade e quais são as responsabilidades de cada função. Durante a votação na Comissão de Constituição e Justiça, a deputada Érica Cocai, do PT do Distrito Federal, defendeu a proposta, afirmando que uma das principais mudanças é o reconhecimento dos tecnólogos em radiologia na legislação.
7: E por fim dizer que nós temos uma legislação que é uma legislação antiga, que não previa o tecnólogo, e tecnólogo agora vai poder fazer concurso público. Tecnólogo vai poder adentrar na saúde como tecnólogo. Portanto, é um reconhecimento.
5: Como a proposta que atualiza a regulamentação dos profissionais das técnicas radiológicas sofreu alterações durante sua análise na Câmara, ela retorna agora ao Senado para análise dessas modificações. Da Rádio Câmara de Brasília, Sofia Peçanha.
0: Desenvolvimento Regional.
2: Suco do PL do Rio Grande do Sul defende a criação de um regime excepcional para agilizar obras e compras em estados e municípios atingidos por calamidades climáticas. A medida flexibiliza regras de licitação e reduz prazos para acelerar a reconstrução da infraestrutura pública.
1: O projeto também permite contratações simplificadas para obras de prevenção, como drenagem, contenção de encostas e sistemas de alerta. Zuco explica que a intenção é reduzir a burocracia sem abrir mão da transparência e da fiscalização dos recursos públicos.
0: Meio ambiente.
2: Mário Negromonte Júnior, do PSB, pede que a Comissão de Finanças e Tributação realize uma audiência pública para discutir os impactos econômicos, fiscais e patrimoniais da atuação do ICMBio e das unidades de conservação federais em Una, no sul da Bahia.
1: Segundo Mário Negromonte Júnior, as restrições ambientais afetam atividades agropecuárias, investimentos, acesso ao crédito e a arrecadação do município. Ele defende o debate para conciliar a preservação ambiental com segurança jurídica dos proprietários e o desenvolvimento da região.
0: Transportes.
2: A Câmara aprovou e encaminhou para análise do Senado o projeto que prorroga até 2032 a dispensa do adicional ao frete para a renovação da marinha mercante em transportes com origem ou destino nas regiões Norte e Nordeste. André Abidon, do PP do Amapá, observa que a cobrança pode representar de 8 a 40% do valor do frete.
1: De acordo com André Abidon, a prorrogação ajuda a reduzir os custos de transporte e dá mais segurança para empresas planejarem investimentos nas duas regiões. O benefício vale para a navegação entre portos brasileiros e para o transporte por rios e lagos.
0: Economia.
2: Afonso Florense, do PT da Bahia, assina projeto que cria a Lei de Proteção da Soberania Econômica Nacional contra sanções estrangeiras. A proposta proíbe que sanções unilaterais impostas por outros países produzam efeitos no Brasil.
1: De acordo com Afonso Florense, a medida protege a autonomia do país e impede o encerramento injustificado de contas bancárias e contratos por exigências externas. O deputado sustenta que o objetivo é proteger a economia e a legislação de interferências estrangeiras.
2: A proposta de emenda à Constituição que amplia a imunidade tributária de organizações religiosas foi aprovada na Câmara. Gabriel Mota, do União de Roraima, explica que o texto também impede a cobrança de impostos na aquisição de bens e serviços necessários ao funcionamento das instituições.
1: Gabriel Mota avalia que a mudança dá mais segurança jurídica à aplicação do benefício tributário. A proposta se estende a creches, asilos, orfanatos, monastérios, seminários e comunidades terapêuticas sem fins lucrativos geridas por essas organizações.
0: Agricultura.
2: Uma comissão aprovou o projeto que institui incentivos à geração de energia limpa em assentamentos da reforma agrária. A repórter Maria Neves tem mais detalhes.
8: A Comissão de Minas e Energia da Câmara aprovou o projeto do deputado Mercinho Lucena, do PSD da Paraíba, que cria incentivos para geração de energia elétrica de fontes renováveis em áreas da União destinadas à reforma agrária. Pelo texto, poderão se beneficiar da lei pessoas físicas ou jurídicas organizadas em cooperativas e associações que representem assentados. Para viabilizar a geração de energia limpa nos assentamentos, a proposta assegura acesso prioritário a linhas de financiamento em bancos públicos e prioridade no licenciamento de obras de rede elétrica. O projeto também permite que o excedente de energia de microgeração e de minigeração distribuída seja adquirido por distribuidoras ou órgãos públicos. De acordo com o relator, deputado Júlio Lopes, do PP do Rio de Janeiro, o projeto cria a possibilidade para que cerca de 1 milhão de famílias acessem novas fontes de renda por meio da comercialização de excedentes energéticos. Na opinião do parlamentar, ao permitir que essas famílias instalem e operem usinas de energia limpa, o projeto cria um ambiente de negócios favorável ao cooperativismo e ao associativismo rural.
9: É um projeto que tem um mérito muito especial de dar àquelas pessoas que estão em áreas destinadas à reforma agrária. Portanto, pessoas que não têm propriedade, que não têm terra, que não têm outras possibilidades de desenvolverem projetos de energia e a partir desses projetos terem uma capitalização, terem uma renda. E eu entendi que isso será de grande valia para a capitalização dessas áreas mais pobres do Brasil, ajudando essas populações menos assistida.
8: O projeto que cria incentivos para a geração de energia renovável em assentamentos da reforma agrária ainda será analisado pelas comissões de Agricultura, de Finanças e Tributação e de Constituição e Justiça. Da Rádio Câmara de Brasília, Maria Neves.
1: Marcelo Moraes, do PL do Rio Grande do Sul, é favorável ao projeto que atualiza as regras do crédito fundiário para a compra de imóveis rurais. Segundo o deputado, a proposta torna a política de acesso à terra mais justa ao considerar as diferenças de preços entre as regiões do país.
2: Marcelo Moraes afirma que os limites atuais estão defasados e dificultam o acesso de agricultores familiares ao programa. Para ele, a medida fortalece o crédito fundiário, amplia a inclusão produtiva e contribui para o desenvolvimento regional e a segurança alimentar.
0: Esporte.
1: Arthur Oliveira Maia, do União da Bahia, é autor da proposta que proíbe a publicidade, a propaganda e o patrocínio de apostas de cota fixa, as chamadas bets, em todo o país. O projeto ainda veda a contratação de influenciadores, atletas e celebridades para divulgar as apostas.
2: O texto proíbe também o patrocínio de eventos e a utilização de marcas de bets em estádios, arenas e outras instalações. Arthur Oliveira Maia acrescenta que 20% da área de exposição das plataformas de apostas deve ser destinada a alerta sobre os riscos do jogo.
0: Ciência e tecnologia.
1: Fernanda Coelho Filho, do União de Pernambuco, solicita a criação da Frente Parlamentar em Defesa do Programa Espacial Brasileiro. O deputado entende que o colegiado pode colaborar com a formulação de políticas públicas voltadas para o setor espacial e de inovação tecnológica.
2: Fernando Coelho Filho afirma que a iniciativa visa fortalecer a soberania nacional com o desenvolvimento de programas em telecomunicações e monitoramento climático e territorial. Ele argumenta que a frente vai atuar para garantir recursos orçamentários para o setor.
1: Antônio Doido, do MDB do Pará, celebra a aprovação na Câmara de projeto que impede o bloqueio de recursos do Fundo de Universalização dos Serviços de Telecomunicações. Ele ressalta a importância do FUST no financiamento de ações para ampliar o acesso à internet no país.
2: Antônio Doido avalia que a medida pode assegurar mais recursos para levar internet de qualidade a escolas públicas, áreas rurais e comunidades que ainda não têm atendimento adequado. O texto também prevê mais investimentos para a infraestrutura das próprias operadoras.
1: Juscelino Filho, do Maranhão, é favorável ao projeto que estabelece novas regras para o compartilhamento de postes de energia elétrica por empresas de telecomunicações. A proposta busca ampliar a organização das redes e garantir acesso isonômico à infraestrutura.
2: O texto atribui à ANEEL e à Anatel a definição das regras técnicas e econômicas do compartilhamento e prevê prazo de 5 anos para regularizar ocupações irregulares. A proposta, que tem o apoio de Juscelino Filho, também incentiva a modernização da infraestrutura.
0: Segurança Pública.
1: Mário Frias, do PL de São Paulo, defende ampliar o prazo da prisão temporária em investigações de organizações criminosas e associações criminosas de alta complexidade. A medida vale para casos que dependam de provas como quebras de sigilo e análise de dados digitais.
2: Pela proposta, a prisão temporária poderá durar até 40 dias, com possibilidade de prorrogação por igual período, mediante decisão judicial fundamentada. Segundo Mário Frias, o texto também estabelece prazo de 30 dias para o Ministério Público se manifestar após a conclusão do inquérito.
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0: Justiça.
1: Felipe Francischini, do Podemos, do Paraná, quer reforçar a proteção patrimonial da mulher na dissolução do casamento ou da união estável. Ele defende que medidas de bloqueio e proteção de bens não poderão atingir imóveis ou outros bens dados como garantia em financiamentos.
2: Felipe Francischini afirma que a medida evita que bens que ainda pertencem juridicamente ao banco ou a outro credor sejam incluídos na proteção patrimonial. Segundo o deputado, a intenção é assegurar que as medidas incidam apenas sobre bens efetivamente disponíveis.
0: Últimas notícias.
1: O jornal Câmara dos Deputados.
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2: 22:01.
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2: 22 horas, 28 minutos.

0: 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Love Live.
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7: 22 horas, 53 minutos.

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1: 23:25.
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2: 23 horas, 44 minutos.

0: 23:59.
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0: 12:00.
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1: Meia-noite e 24 minutos.
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0: meia-noite e 38 minutos.
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0: 1:07.
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1: 1:31.
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1: 2 horas.
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1: 2:22.

0: 2:46.
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1: 3 horas e 17 minutos.

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2: 3 horas e 32 minutos.
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1: 3:53.
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0: de volta amanhã, à meia-noite. 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
1: 4 horas.
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0: 4:10.
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4: 4 horas e 20 minutos.
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0: 4:35.
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0: 4:42.
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2: 4 horas e 51 minutos.
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2: Opa! Bom dia! Agora são 5 horas em ponto. Segue aqui o nosso Café Sertanejo. Vamos ouvir Joaquim Manuel? Wate Azul, 5 horas agora.

0: 5:03.
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0: 5:04.

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13: Bom dia, 5:21 agora.

0: Ui, Léo, preciso de alguém. 5:30.
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8: Agora, 5 horas 33 minutos. Seguimos aqui com
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0: Esses são Zé Matão e Carreirinho, Arrependida, 5h39. 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
1: A verdade. Você já pensou algum dia no poder da verdade? Ou você pensa que a verdade chega sempre tarde, quando a injustiça já se consumou? Quando foi coroado rei da Pérsia, Dario mandou dar uma grande festa para todos os seus súditos, espalhados em 127 províncias. Terminada a festa, adormeceu, mas foi despertado pelas vozes alteradas de três rapazes que discutiam acerca do que seria a coisa mais forte do mundo. Em vez de admoestá-los, ficou a escutá-los. Decidiram que cada um escreveria uma frase dizendo que era a coisa mais forte e colocariam os papéis debaixo do travesseiro do rei. Pela manhã, o rei e os príncipes da Pérsia julgariam qual a opção mais sábia. No dia seguinte, na sala dos julgamentos, leu-se a primeira frase: o vinho é o mais forte. Aquele que escrever a frase considerou que o vinho tem muita força, tanta que pode transformar em tolos os homens mais grandiosos. O rei poderoso e a criança ignorante se igualam sob sua força. Coloca nuvens na memória e torna discussões sem valor, porque tudo cai mesmo no esquecimento. A segunda frase dizia: o rei é o mais forte. A justificativa do autor foi de que o rei tudo manda e é obedecido. Envia soldados à guerra, condena pessoas à morte ou lhes concede o perdão. Todos os súditos o obedecem e ele faz o que lhe agrada. É apenas um homem, mas por ele, os soldados cruzam montanhas, derrubam muralhas, atacam torres e, depois de conquistado o país, trazem os frutos para ele. A terceira frase afirmava: acima de tudo, a verdade prevalecerá. O jovem que a escreveu falou: a verdade é mais forte que todas as coisas. O rei pode ser perverso, o vinho é perverso. Os homens podem ser maus, todos eles perecerão. Mas a verdade é eterna. É sempre forte, nunca morre, tampouco é derrotada. Faz o que é justo, não pode ser corrompida. Não necessita do respeito das pessoas para existir. É grandiosa e soberana sobre todas as coisas. E Dario julgou que o terceiro jovem era o mais sábio, dizendo-lhe que pedisse o que quisesse. O jovem era um judeu e lembrou ao rei que ele deveria cumprir a promessa de reconstruir Jerusalém, que ele deveria reconstruir o templo conforme compromisso assumido no dia em que subiu ao trono. E o rei da Pérsia cumpriu a promessa. Essa história se baseia em eventos descritos no primeiro livro de Esdras, na Bíblia. O jovem sábio judeu se chamava Zorobabel. Ele foi um líder do povo judeu na época de seu retorno do exílio na Babilônia, cerca de 520 antes de Cristo. 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
0: 5h52, daqui a pouquinho tem horário político eleitoral gratuito. Agora tem Cristiano Araújo, Blackout.

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2: Os preços dos animais de reposição estão em alta em Mato Grosso e as fêmeas são destaque. A novilha, por exemplo, subiu mais de 4% em agosto e chegou a R$11,71 por quilo.
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3: Bom dia, 6h25. Já tem informação para você na primeira página. Vamos ver aqui o José de Camargo, irmão da Lua, 6h25.

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2: 6:29, já já tem notícia para você no Primeira Página.

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2: Quinta-feira, 3 de setembro. Ouça os destaques da edição de hoje. Candidatos ao Senado por Mato Grosso se enfrentam logo mais em debate ao vivo transmitido pelo Portal G1.
3: Encontro reúne concorrentes em arena digital para discutir temas decisivos e esclarecer dúvidas do eleitorado.
2: Proposta que proíbe a escala de trabalho 6x1 avança no Senado Federal e divide opiniões no comércio do estado.
3: Empregadores alertam sobre a elevação de custos, enquanto trabalhadores defendem mais tempo de descanso.
2: Pesquisa nacional revela que 69% das mulheres consideram o país muito machista.
3: Em Mato Grosso, 70% das entrevistadas admitem que conhecem pouco a Lei Maria da Penha.
2: E a justiça determina um afastamento de nada mais nada menos que 39 servidores de uma prefeitura por indícios de fraude em concurso no interior do estado.
3: Entre os nomeados afastados está o secretário de saúde, que fica fora do cargo durante a investigação.
2: Isso e mais agora no Primeira Página, que está só começando. Excelente dia para você, ouvinte. Quinta-feira, pré-sexta na área, você sabe que é um bom motivo para sorrir, né? Na capital do estado, 25 graus a temperatura. O dia já começa com temperatura elevada e a máxima hoje pode alcançar os 37 na parte da tarde. A gente tem um aumento gradativo na temperatura máxima até sábado, podemos dizer assim, mas no domingo tem uma previsão de chuva bastante volumosa, 19 milímetros, temperatura vai cair novamente. Eu sou Cleto Kipper, ao meu lado Yasmin Oliveira.
3: Bom dia, Cleto. Bom dia para você, ouvinte. Excelente manhã. Boa quinta-feira para você. Vamos juntos até as 8 horas. Na nossa rede de rádios, estamos junto com você até às 7. Depois, quem comanda o jornalismo é a equipe local aí da sua cidade. Mas por aqui hoje, 3 de setembro de 2026.
2: Dia do biólogo, uma homenagem merecida aos profissionais que dedicam vidas aos estudos, à preservação e o equilíbrio dos ecossistemas do nosso planeta. Você é biólogo? Conhece algum biólogo? Tem biólogo na família? É o meu caso. Então, parabéns ao Dia do Biólogo.
3: Também celebramos nesta data o Dia do Guarda Civil, uma homenagem merecida a estes profissionais dedicados que atuam na proteção dos bens, serviços e instalações públicas, zelando pela segurança e pela ordem nas nossas cidades.
2: Ó, este 3 de setembro também marca o nascimento de Ferdinand Porsche, em 1875. O engenheiro e empresário austríaco foi o fundador da marca de carros esportivos Porsche e o criador do projeto original do Fusca, um dos veículos mais icônicos da história automotiva. Quem diria, olha isso. A propósito, fica a pergunta para você, nosso ouvinte. Você conhece a história do Fusca? Ou também é apaixonado por esse clássico sobre quatro rodas? Então tá aí, participa com a gente, tá bom? 99680-5454.
3: É bom que ele foi democrático. Ele pensou em
2: carro
3: todos,
2: de luxo.
3: E também em um carro bem popular, porque aqui no Brasil, Fusquinha, ele se popularizou muito. Né, Cleto?
2: Exatamente.
3: Bom, por falar em Fusquinha, vamos pensar em trânsito, vamos saber como é que o trânsito amanheceu aqui na região metropolitana. Fabrício Baldini, bom dia, bem-vindo.
4: Oi, Yasmin, bom dia para você, bom dia, Cleto, e bom dia, ouvinte. Vamos começar o giro do trânsito aqui na nossa capital. Por enquanto, o trânsito segue tranquilo em Cuiabá e ainda não apresenta sinais, grandes sinais de intensificação. Na Avenida Miguel Sutil, na região da Trincheira dos Trabalhadores, que dá acesso ao Complexo do Leblon, o trânsito também flui bem, flui normalmente nesse momento. Atenção para a região do Morro da Luz. O motorista já encontra algum congestionamento principalmente para quem precisa acessar a Avenida Tenente Coronel Duarte. E para você, motorista, que está na Avenida Tenente Coronel Duarte, também vai encontrar alguns pontos de lentidão nos dois sentidos, especialmente no acesso à Avenida Generoso Ponce. Já na Avenida Historiador Rubens de Mendonça, o fluxo já é intenso ali na região do cruzamento com a Avenida Mato Grosso, para quem deseja, então, acessar a Avenida Mato Grosso. Então, você, motorista, ouvinte, atenção redobrada nesses pontos e sempre que puder, se programe, programe o seu trajeto para evitar os trechos mais movimentados. Eu volto daqui a pouco com mais atualizações.
2: Muito bem, Fabrício Baldini, apareceu um acidente aqui no Waze, aplicativo de mobilidade, ali na Palmiro Paes de Barros, quase chegando na Fernando Corrêa. Então, fico alerta ao motorista, se alguém estiver passando por lá também, tiver alguma informação, né? O teu olhar, motorista, é sempre importante pra gente aqui, também para dar recado aos demais, as demais pessoas que estão no trânsito. Nós também vamos em busca de informações oficiais. Obrigado por enquanto, então, Fabrício Baldini. Bom, feriado 7 de setembro se aproxima, PRF já afirmou que vai ter fiscalização reforçada nas rodovias do estado. A Operação Independência começa sexta-feira, segue até segunda, com mais policiamento e equipes em pontos estratégicos. A fiscalização vai usar etilômetros, radares móveis, monitoramento em tempo real. Qual que é o foco, hein? Combater excesso de velocidade, ultrapassagem proibida e a condução de veículo sob efeito de álcool. Henrique Candini, chefe do Núcleo de Segurança Viária, conversou com a Primeira Página, vamos ouvir.
5: E atenção, motoristas, a PRF informa que haverá restrição de tráfego nesse feriado da Independência. Nessa sexta-feira, dia 4, vai se iniciar a restrição das 16 horas até as 22 horas. E o dia seguinte, dia 5, né, sábado, vai ser das 6 da manhã até meio-dia e se encerrando na segunda-feira, dia 7, das 16 horas às 22 horas para acompanhar o retorno dos motoristas. É importante observar que nesse feriado, assim como em qualquer feriado, é necessário fazer a manutenção preventiva do veículo, se atentar às condições da via. E é importante observar que as restrições elas se dão em locais de pista simples, permanecendo com o tráfego normal nos locais de pista duplicada.
2: Muito bem, obrigado ao Henrique Candini. Durante a operação haverá restrição, então, temporária de veículo de carga. Atenção, medida vale para veículos que ultrapassem limites do tamanho ou peso e tem como objetivo melhorar a fluidez na segurança nas estradas. Nas rodovias duplicadas, o trânsito desses veículos permanece liberado. Em caso de emergência, nas rodovias federais, já sabe, o telefone da PRF é o 191. Vamos girar com a informação? Vamos para Sorriso, que agora conta com um serviço de acolhimento que busca credenciar famílias do município para receber de forma temporária crianças e adolescentes que precisarem ser afastados judicialmente das famílias de origem. Vamos entender melhor então esse assunto com Tamara Figueiredo. Tamara, bom dia e bem-vinda.
6: Bom dia, Cleto. Bom dia a todos que nos acompanham. O serviço se chama Acolher Sorrisos. Na prática, em vez dessa criança ou adolescente ser encaminhado para uma instituição, passará a ser acolhido por uma família previamente cadastrada e preparada e acompanhada por uma equipe técnica. A ideia é oferecer um ambiente familiar com cuidado, proteção e afeto durante o período necessário para que seja definida a situação da criança ou do adolescente, seja o retorno à família de origem ou, quando for o caso, outro encaminhamento previsto pela Justiça. Quem tiver interesse em ser uma família acolhedora precisa atender a alguns requisitos, como ter idade entre 25 e 55 anos, apresentar boas condições de saúde física e mental, não possuir antecedentes criminais, ter estabilidade financeira e uma convivência familiar estável. Também é preciso ter disponibilidade afetiva para acolher. Podem participar casais, mulheres e homens solteiros, e as famílias passam por um processo de seleção e capacitação e recebem o acompanhamento durante todo o processo de acolhimento. Esse período é inicialmente de 6 meses, podendo ser prorrogado por até 2 anos, conforme as necessidades e as determinações do caso. A família também recebe uma ajuda de custo mensal de 20 VRFs, com um acréscimo de 50% desse valor quando houver o acolhimento de mais de uma criança, no caso de irmãos, por exemplo. Volto com vocês nos estúdios.
2: Obrigado, Tamara Figueiredo, pelas suas informações. Projeto importante lá em Sorriso, então, crianças que, determinadas pela justiça, tiverem que deixar o lar de origem, agora podem ser acolhidas temporariamente por outras famílias, e essas famílias também, elas ganham uma ajuda de custo. A gente vai reforçando também esse serviço ao longo dos próximos meses, dessa causa que é tão importante, principalmente na proteção das nossas crianças. 6h41, a Pesquisa Nacional de Violência contra a Mulher, realizada pelo Data Senado, do Senado Federal, revelou um dado curioso. 69% de 810 mulheres entrevistadas consideram o Brasil um país muito machista. Além disso, 82% das mulheres entrevistadas responderam e perceberam um aumento na violência doméstica familiar contra as mulheres nos últimos 12 meses. Na mesma pesquisa, 70% das mulheres aqui de Mato Grosso disseram que conhecem pouco sobre a Lei Maria da Penha. E 62% acreditam que as mulheres que sofrem agressão denunciam o fato às autoridades na minoria das vezes.
3: A pesquisa investigou ainda o conhecimento das mulheres sobre os serviços de proteção à mulher. Para 97% das entrevistadas, o serviço mais conhecido é a Defensoria Pública. O segundo mais procurado é a Delegacia da Mulher, com 93%, seguido pelos Centros de Referência de Assistência Social, que são o CRAS. A advogada, a Thaís Brasil, e o membro, membro da Comissão Nacional da Mulher Advogada, ela falou com a gente sobre os pontos importantes dessa proteção e segurança da mulher. Vamos ouvir.
7: Quando a gente fala de violência contra a mulher, é importante a gente fazer a diferença que não se trata de qualquer possível violência que uma mulher possa sofrer, assim como um homem possa sofrer. Por exemplo, uma briga de trânsito, uma discussão no trabalho, algo nesse sentido. A violência contra a mulher, ela vem num cenário específico de violentar essa mulher justamente por ódio ao gênero, ou por achar que essa mulher é menor, ou por achar que essa mulher merecia aquela violência, ou por achar que essa mulher deixou de fazer algo que ela deveria ter feito justamente por ser mulher, ou por posse num relacionamento abusivo, possessivo. E todas essas crenças são crenças machistas. Portanto, o machismo está ligado diretamente a todos os casos de violência contra a mulher nessa perspectiva de misoginia, de ódio ao gênero. Toda mulher deveria saber que a Lei Maria da Penha é a lei mais segura do Brasil, é uma das leis mais importantes a nível mundial. Na dúvida, ela pode procurar a Delegacia da Mulher ou qualquer delegacia mais próxima, ou então a Defensoria Pública, um advogado, advogada de sua confiança, relatar pelo que ela está passando, que profissionais capacitados conseguirão identificar o tipo de violência.
2: Vamos para o intervalo. Olha, proposta que proíbe a escala de trabalho 6x1 avança no Senado Federal, divide opiniões do comércio aqui de Mato Grosso, empregadores alertam para elevação de custos, trabalhadores defendem mais tempo de descanso. No próximo bloco a gente fala sobre esse assunto.

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0: De volta com a primeira página, boa manhã para você ouvinte, ligando o rádio agora. Até às 8 horas, informação para você aqui no primeira página. E agora nós vamos lá para a região sul do estado. Rondonópolis reforçou a fiscalização ambiental e vai intensificar o combate ao descarte irregular de lixo, queimadas e outras infrações também. Alex Bettinardi, conta pra gente como é que vai funcionar essa fiscalização por aí.
1: Olá, bom dia Yasmin, bom dia Cleto. Essa parceria entre a Prefeitura de Rondonópolis e a Polícia Militar Ambiental vai aumentar a presença das equipes de fiscalização em diferentes pontos da cidade. Por meio da hora delegada, mais equipes vão atuar no combate ao descarte irregular de resíduos, às queimadas e outras infrações ambientais. As equipes da Polícia Militar Ambiental vão fazer rondas pela cidade e também poderão realizar campanas em locais já identificados como pontos com maior número de irregularidades. A fiscalização também vai atuar no combate à poluição sonora e em situações que possam causar danos ao meio ambiente e à saúde da população. Outro recurso que vai auxiliar esse trabalho é o acesso às câmeras do Gabinete de Apoio à Segurança. As imagens devem ajudar no monitoramento e na identificação de possíveis infrações. E a população também pode colaborar. Denúncias sobre descarte irregular de lixo, por exemplo, queimadas, poluição sonora e outras ocorrências ambientais podem ser encaminhadas direto para a 2ª Companhia Independente de Policiamento Militar Ambiental de Rondonópolis. Yasmin, eu vou deixar até o telefone aqui para a população, tá? É o 669-8467-7838. Volto com vocês aí na capital.
0: Alex, quero aproveitar para perguntar para você como é que está o tempo aí em Rondonópolis. A gente teve chuva por aqui ontem, anteontem, melhor dizendo, né, na região metropolitana. Em Rondonópolis, para quem não está aí na cidade, o que você conta para a gente?
1: Você não precisa passar essa inveja na gente não, viu Yasmin? A gente sabe que choveu aí na capital e por enquanto não caiu uma gota aqui na nossa região. Choveu em Poxoréu, também teve um chuvisqueiro aqui na região de Primavera do Leste, mas Rondonópolis, a gente continua ainda com aquele ar abafado. Ontem fez bastante calor por aqui. Olha, vou dizer para você, deve ter sido o segundo dia mais quente do ano. Antes de ontem bateu o recorde, né? Mas por enquanto, Yasmin, expectativa para semana que vem, que vai vir chuva para cá e vai ser bastante. Por enquanto, nada de chuva, nesse momento aquele céu com bastante fumaça ainda.
0: Obrigada, Alex, pelas informações. Vamos torcer então para essa chuva chegar aí também, amenizar um pouco do calor. Bom jornal para você daqui a pouco. Por falar nisso, Cleto, vamos saber então como é que fica a temperatura para hoje nessas regiões e Rondonópolis. Agora o Alex me deixou curiosa, porque Rondonópolis estava de fato entre as cidades mais quentes esta semana. Cuiabá bateu 42 graus, mas Rondonópolis conseguiu chegar ali próxima a essa temperatura também. A gente consegue ter essa informação pelo IMET?
2: Agora, seu pedido é uma ordem, Yasmin Oliveira. Estou acessando aqui o site do IMET. Deixa eu procurar Rondonópolis aqui. 36 graus ontem em Rondonópolis. É o que indica aqui, né? O IMET. 36,6. Vamos ver Cuiabá, quanto que registrou ontem à tarde? Cuiabá registrou 34,5 graus Celsius ontem à tarde. Essa informação que a gente tem de maneira oficial. Tá curioso para saber qual foi a cidade com a temperatura mais elevada do Brasil? Oeiras, no Piauí, 41 graus. Essa foi a cidade mais quente
0: do
2: Brasil.
0: Não ganhamos, se não temos inveja disso.
2: Exatamente. Ó, hoje o dia começa com 25 aqui na capital, máxima de 37. Rondonópolis, onde está Alex Bettinardi, 23, com máxima de 38. Sorriso, Cáceres, Barra do Garças e Sinop começando o dia com 24 graus e as máximas nessas cidades variando entre 35 e 37 graus. Lembrando que fim de semana existe uma previsão de chuva para o nosso estado, mas amanhã a gente reforça mais esse recado.
0: Vamos então para Cáceres agora. O Ministério Público Federal entrou na justiça para cobrar a criação do Comitê da Bacia Hidrográfica do Alto Paraguai. Jaconias Neto tem as informações para a gente. Bom dia, Jaconias.
3: Olá Yasmin, bom dia Cleto, bom dia caro ouvinte. Pois é, a proposta envolve a União, a Agência Nacional de Águas de Saneamento Básico, além dos governos de Mato Grosso e Mato Grosso do Sul. O comitê deve integrar decisões sobre o uso da água e a preservação do Pantanal. A bacia Alto Paraguai tem cerca de 362 mil quilômetros quadrados e abrange os dois estados. O MPF pede que os envolvidos apresentem até 60 dias um plano de trabalho e um cronograma para instalar o comitê. Em caso de descumprimento, a ação prevê multa diária de 50 mil reais. Um dos pontos de atenção é a hidrovia Paraguai-Paraná. Segundo o MPF, dragagens, derrocamentos e novos terminais portuários podem afetar o ciclo natural da cheia e a seca do Pantanal. A ação também cita a falta de consulta de povos indígenas e comunidades tradicionais. O MPF também ainda questiona a falta de recursos para o comitê. A instituição aponta mais de 149 milhões que teriam deixado de ser executados pelos portuários, enfim, entre 2021 e 2025. Além da criação do comitê, o MPF pede a indenização de pelo menos R$1 milhão por danos morais coletivos. Agora, os pedidos ainda dependem da decisão da Justiça Federal. Primeira página vai estar acompanhando também toda a situação e essa tensão especial com o Pantanal, principalmente aqui da região de Cáceres. Yasmin, Cleto, eu volto com vocês. Ótima quinta-feira.
2: Igualmente, Jaconias, obrigado pelas informações direto da região pantaneira. Ainda falando sobre a atuação do Judiciário, o Tribunal Regional Federal manteve a condenação de Campo Novo do Parecis por dano ambiental na terra indígena Utiariti. A decisão foi unânime e confirmou a obrigação de indenizar pela abertura irregular de uma estrada de quase 40 quilômetros no território indígena. A via tem, então, exatamente 38 quilômetros, foi aberta no início dos anos 1990, com supressão de vegetação do cerrado, além de pontes e aterros. Segundo o Ministério Público Federal, a obra não teve autorização da União, nem licenciamento ambiental e desrespeitou uma decisão judicial. O tribunal manteve a condenação, o valor da indenização ainda vai ser calculado, o dinheiro deverá ser destinado ao Fundo de Defesa de Direitos Difusos. Gente, 1990, tá? A abertura dessa estrada, a decisão do Tribunal Regional Federal, do TRF, né? Foi mantida agora em 2026.
0: 36 anos depois. A Comissão de Constituição e Justiça no Senado aprovou a proposta que prevê o fim da jornada de trabalho 6x1. Mas ainda não há previsão de quando o projeto ele será votado em plenário. Aqui em Mato Grosso, o assunto divide opiniões, principalmente no comércio, e quem conta pra gente é o Leandro Agostini.
4: 6 dias de trabalho para um dia de folga. Essa é a rotina de muitos trabalhadores brasileiros. A proposta para mudar essa regra já passou pela Câmara dos Deputados e foi analisada nesta quarta-feira pelos senadores. O senador Rogério Marinho, do PL do Rio Grande do Norte, é contra a mudança.
5: Nós vamos imputar à população brasileira um alto custo nos produtos e serviços que estão sendo gerados por aqueles que trabalham, empreendem, geram emprego e renda nesse país. Esse projeto vai na contramão da necessidade de darmos competitividade à população, ao país e à sociedade brasileira.
4: Já o senador veneziano Vital do Rego, do MDB da Paraíba, defende a proposta.
6: Com a tranquilidade, com a serenidade, com o equilíbrio em dizer, não haverá desses prognósticos, dessas pitonisas que imaginam que com ela, medida PEC 221, nós teremos prejuízos econômicos, sociais, isso não acontecerá.
4: A proposta prevê que a jornada máxima passe de 44 para 40 horas semanais e o trabalhador passa a ter 2 dias de descanso remunerado. A alteração não seria imediata. Primeiro a jornada cai para 42 horas, depois chega às 40 horas. O salário e os pisos salariais ficam preservados, mas a proposta divide opiniões até mesmo entre os trabalhadores. Tem quem defenda mais tempo para o descanso e quem tema os impactos para as empresas. Reinaldo Carvalho da Silva, que é fiscal, é a favor de trabalhar 5 dias e folgar 2. Trabalhar 5x2, por exemplo, o que você acha?
7: Eu acho bom, né? Descansar sábado e domingo.
4: Já o pedreiro Roberto Silva Nunes é contra a mudança.
8: Sou contra.
4: Por quê?
8: Porque eu acho que o brasileiro já trabalha pouco. Todos os países desenvolvidos, as pessoas costumam trabalhar bastante. E de acordo com o que a pessoa trabalha, obviamente ela vai ganhar de acordo com o que ela trabalha. Se ela trabalha pouco, ela vai ganhar pouco.
4: O comércio funciona todos os dias e quem trabalha neste tipo de atividade pode estar entre os profissionais que seguem esse modelo. São 6 dias de trabalho para um de folga. A proposta no Senado quer mudar essa rotina e garantir mais tempo de descanso. Mas essa mudança também pode afetar a forma como as empresas organizam o trabalho e os custos para manter as atividades funcionando. Para Olavo Dourado, Boa Sorte, que é presidente do Sindicato dos Empregados do Comércio de Cuiabá e Várzea Grande, o benefício vai além de um dia a mais de folga.
9: A proposta do governo é dar ao trabalhador um pouco mais de tempo para descansar, para ter mais tempo com a família. Todo mundo sabe que um trabalhador descansado, ele produz mais, isso é óbvio, né?
4: A Confederação Nacional do Comércio e as federações estaduais querem adiar a votação e lançaram a campanha Agora Não. Sebastião dos Reis Gonçalves, o presidente da FEComércio, disse que o setor não é contra a mudança, mas quer mais tempo para debater a proposta.
10: Nós não somos contra essa escala, nós queremos um debate, os atores envolvidos juntos para encontrar um melhor caminho. Então o momento não é oportuno, nós estamos aí às vésperas de uma eleição. Então, nós estamos reivindicando, junto à classe política, um momento para fazer um debate mais aprofundado.
4: Leandro Agostini, para o Primeira Página.
2: Bom, e por falar em Senado, a gente tem um convite especial para você, ouvinte da Central América FM, você ouvinte do Primeira Página. Hoje tem um debate imperdível com os candidatos ao Senado por Mato Grosso. É um debate realizado pelo Portal G1.
0: Isso mesmo. Todos os candidatos que passaram aqui pela nossa bancada, que nós entrevistamos na última semana e também no início desta semana, eles irão participar deste debate do G1. A transmissão será feita ao vivo pelo G1 Nacional. Então, quando você acessa ali a página do G1, você vai conseguir assistir, porque vai ser transmitida, né, a nível nacional, o debate aqui de Mato Grosso, com todos os candidatos a Senado, também pelos perfis do portal do G1 no YouTube, no TikTok e no Instagram. Essa é uma oportunidade para você, eleitor, conhecer melhor as propostas e as posições dos candidatos sobre temas importantes para Mato Grosso. Participam então Antônio Galvão, Carlos Fávaro, Janaína Riva, José Medeiros, Margarete Puzetti, Mauro Mendes e Pedro Tax. É importante a gente falar aqui para você, ouvinte, que esse debate tem um formato diferente. É a primeira vez que é realizado um debate nesse formato. Ele é inédito. O formato prevê 6 temas que foram definidos antes e informados na véspera do debate para todos os candidatos, né? A ordem dos assuntos será sorteada antes do início do debate e cada candidato terá 15 minutos para administrar o tempo ao longo da discussão. Eles estarão sentados em uma mesa redonda, um ao lado do outro, e durante o debate, os temas, como eu já disse aqui, vão ser sorteados com antecedência. A Gleice Santos vai mediar esse debate. Eles terão que levantar a mão para falar, quem quiser comentar sobre o assunto, e terão um total de 15 minutos totais para falar durante o debate e no máximo a fala de 1,5. Então, se você quiser acompanhar esse debate, que é, como o Cleto disse aqui, é um formato inédito, você pode acessar então G1, 1 da tarde hoje, terá o debate com os 7 candidatos a Senado por Mato Grosso.
2: Vamos para o intervalo, pausa rápida, você de Sorriso, Cáceres e Rondonópolis. Após os comerciais, tem notícias da sua região. Por aqui a gente atualiza um acidente de trânsito na Palmiro Paes de Barros. 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
2: 7:02.
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2: São 7h05, uma excelente manhã para você, ouvinte. Hoje é quinta-feira, dia 3 de setembro de 2026. Tem feriado chegando. Eu sou Fernanda Piva e vamos juntos a partir de agora com informações de Cáceres e região. E junto comigo aqui no estúdio, Jaconias Neto. Bom dia, Jaconias.
3: Olá, Fernanda Piva. Bom dia, caro ouvinte. Obrigado pelo carinho da sua audiência que chega agora. Satisfação ter a sua companhia. E já aproveito, viu, fazer o convite para você participar conosco. Mande seu comentário, sugestões de reportagem pelo número 99803-5504.
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2: Dois possíveis homicídios foram evitados pela Polícia Militar em Cáceres após duas apreensões em um intervalo de apenas 8 horas.
3: E no combate à discriminação, é responsabilidade de quem sofre violência e quem presencia. Você sabe o que fazer em uma situação de racismo? Vamos falar sobre isso.
2: E hoje nós vamos falar de economia com Gustavo de Oliveira.
3: Hoje também tem a Companhia de Teatro Cena 11 estreia em Cáceres com o espetáculo Jack e o Labirinto, de graça, na Semator.
2: Essas e outras informações a partir de agora, aqui no Primeira Página.
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2: E vamos abrir o jornal hoje falando sobre trânsito, porque equipes da Prefeitura de Cáceres estão realizando serviços de patrulhamento e encascalhamento em trechos de via dos bairros Jardim das Oliveiras, São José e Santa Rosa. Os trabalhos fazem parte do cronograma de manutenção das vias e podem alterar temporariamente as condições de circulação nessas regiões.
3: Por isso, motoristas, ciclistas e pedestres devem redobrar a atenção ao passar pelos locais onde as equipes estão trabalhando. É importante reduzir a velocidade, manter a distância dos equipamentos e respeitar a sinalização e as orientações dos trabalhadores.
2: Os serviços de patrulhamento e encascalhamento são realizados para melhorar as condições do tráfego nas vias e fazem parte da manutenção dos bairros. A obrigação é que, durante a passagem pelos trechos em obras, a população tenha cuidado e paciência para evitar acidentes.
3: São 7h07. Agora vamos mudar de assunto, destacar o trabalho da polícia. Dois possíveis homicídios foram evitados pela Polícia Militar em Cáceres, em um intervalo de apenas 6 a 8 horas. Quatro pessoas foram presas em duas ocorrências distintas. Nos dois casos, segundo a polícia, os suspeitos já tinham alvos definidos.
2: As duas ocorrências chamam atenção não apenas pelo material apreendido, mas também pelo curto intervalo entre as prisões. Segundo o comandante, em ambos os casos havia um alvo definido.
5: Foram duas ocorrências ontem, duas ocorrências com intervalo de 6 a 8 horas entre elas. Ontem na parte da tarde, por volta de 15 horas, foram presos dois elementos aqui no bairro Cavalhada, aqui na região de Cáceres. Esses elementos, com eles, foram apreendidos um revólver, calibre 38, 9 munições intactas. E eles estavam com um aparelho celular, com uma chamada de vídeo, estavam com outros membros de facção. E ao serem interrogados sobre a origem da arma, sobre qual era a procedência, qual era a ação deles ali, eles informaram que estariam deslocando para realizar um homicídio contra um outro membro de uma outra facção. Na segunda ocorrência, no período noturno, por volta de 23h50, outros dois elementos, também em uma motocicleta, eles foram pegos aqui na região de Cáceres, aqui num determinado bairro aqui daqui de Cáceres. Esses elementos, eles tentaram foragir da guarnição da equipe da Força Tática. A equipe fez o acompanhamento, só que foi conseguido realizar a sua prisão. Dispensaram a arma durante esse deslocamento. Uma arma foi localizada através de uma varredura. Foi encontrado um revólver calibre 38, 6 munições, e aí também, através de conversa, essas informações levantadas com esses elementos, nós conseguimos descobrir que eles também estavam com a missão de realizar um homicídio contra outro membro de uma facção. Essa ação impediu que eles conseguissem realizar esse tipo de ação.
3: Na primeira ocorrência, foi apreendido um revólver calibre 38 com 9 munições. Na segunda, outro revólver com o mesmo calibre, desta vez com 6 munições.
2: Em uma das ocorrências, um dos presos já havia sido detido no dia 16 de agosto, também por um caso de homicídio. Segundo o comandante, após ser colocado em liberdade, ele voltou a ser apontado em uma nova tentativa e atentar contra a vida de outra pessoa.
5: Um dos elementos que foi preso no período da tarde foi um elemento que foi preso no dia 16 de agosto agora desse ano, 15 dias atrás. Ele foi preso na prática de um outro homicídio, foi preso com arma de fogo e na prática do homicídio, porém ele já estava solto, estava na rua. O bandido que fica solto, ele volta a praticar o crime. A prova é esse suspeito que preso há 15 dias atrás foi solto e já estava indo praticar o mesmo crime, da mesma natureza. Isso se deve, é claro, à frouxidão da lei. A gente precisa ter leis severas para que esse elemento de fato, se ele tivesse preso, nós não estaríamos prendendo ele na manhã, tampouco ele estaria na rua tentando praticar um novo homicídio. Agora ele vai preso novamente e esse elemento tem que ficar preso. Se ele não ficar preso, ele vai voltar para a rua e vai tentar fazer de novo um outro tipo de crime parecido.
3: E sobre a possível relação da arma e da motocicleta com outros homicídios, a Polícia Militar não antecipa conclusões. O material foi encaminhado e agora cabe à Polícia Judiciária Civil dar continuidade às investigações e verificar se há relação com outros crimes.
2: Durante a coletiva, o coronel também foi questionado sobre a possibilidade de ser promovido pelo trabalho realizado à frente do comando na região. Ele confirmou que o seu nome está na lista de promoções a coronel.
5: É claro que todo tenente-coronel, ele almeja a promoção para o cargo de coronel, ele almeja a sua promoção. Todo mundo almeja a promoção na sua empresa. A decisão final, ela é por parte do governo do estado. A primeira fase já passou, a polícia fez toda a análise e meu nome foi repassado, eu fui como o primeiro colocado da CPO e agora nós somos um candidato sim para que possa ser promovido, porém nada é definido, tudo cabe, como eu disse para você, a uma decisão.
3: Neste caso agora, a Polícia Judiciária Civil deve dar prosseguimento às investigações para apurar a participação dos envolvidos e a possível ligação com outros crimes.
2: E falando ainda sobre crimes, há 25 anos, o mundo dava um passo importante no combate ao racismo. Em 2001, representantes de 173 países participaram da Conferência de Durban, realizada na África do Sul.
3: O encontro reuniu países para discutir estratégias contra o racismo, a discriminação racial, a xenofobia e outras formas de intolerância.
2: A conferência resultou na declaração e no programa de ação de Durban, documentos que estabeleceram compromissos para o combate à discriminação e passaram a orientar políticas públicas em diversos países.
3: Entre os marcos do documento está o reconhecimento da escravidão e do tráfico de transatlântico de escravizados com crimes contra a humanidade.
2: Segundo especialistas que participaram do processo, o Brasil avançou desde então, especialmente na educação e na ampliação do acesso à população negra, às universidades e ao mercado de trabalho.
3: E o legado de Durban continua presente. Na última segunda-feira, o programa brasileiro Caminhos Africanos foi reconhecido internacionalmente durante a convenção de marca de 25 anos de conferência.
2: A iniciativa propõe o intercâmbio entre países africanos, latino-americanos e caribenhos, com foco na formação de professores e na valorização da história e da cultura afro-brasileira.
3: 7:13. Você faria alguma coisa se presenciasse uma situação de racismo? O combate à discriminação não é responsabilidade apenas de quem sofre a violência. Quem presencia também pode ajudar a interromper esse ciclo.
2: A pesquisadora da UFMT, Gisele Ferreira, explica que as mudanças dependem da participação de toda a sociedade. Isso pode começar com uma atitude simples: não se calar diante de uma ofensa ou atitudes preconceituosas. Vamos ouvir.
6: O primeiro passo é não tratar apelidos, comentários sobre o corpo, comentários sobre as culturas, os modos de vida, né, como simples brincadeira. Então, quando uma professora ou um professor diz a criança agredida, não liga, se mostre superior, isso é coisa da idade, devolve para ele, isso é inveja, a escola não resolveu o problema, ela apenas transferiu para ela a responsabilidade de suportar a violência. Tem uma autora negra quilombola, Ângela Maria dos Santos, de Mato Grosso, né, que fala sobre esse silêncio, né? Então, uma educação antirracista, ela exige mudanças no currículo, nas práticas e nas relações de poder. O enfrentamento, ele precisa fazer parte do cotidiano.
3: Mas sabe o que é importante? Intervir sem colocar ninguém em risco. Também é possível acolher a pessoa que sofreu a discriminação oferecer escuta, reconhecer os próprios privilégios e questionar comportamentos do dia a dia.
2: E quando for necessário, denunciar a situação aos órgãos competentes. Racismo é crime inafiançável no Brasil. A mudança também começa quando quem precisa decide não ser apenas uma testemunha. Agora são 7h15, nós vamos para um intervalo, daqui a pouco a gente volta. E na volta a gente vai falar sobre economia.
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3: Estamos de volta com Primeira Página. Para você que chegou agora, ótimo dia para você. Agradecemos o carinho da sua audiência e também para você que está fazendo o aniversário hoje. Vamos seguir de notícias. Os prestadores de serviços de Cáceres terão mais tempo para se adaptar ao novo sistema de emissão de nota fiscal de serviços eletrônicos. A obrigatoriedade de emissão pelo ambiente nacional, a NFS, e foi adiada para o 1º de novembro de 2026. Com a mudança, o sistema Cidadão Online deixará de ser utilizado para emissões das notas fiscais de serviços no município. A partir da nova data, os prestadores deverão emitir um documento exclusivamente pelo ambiente nacional da NFSE. A prorrogação dá mais tempo para contribuintes, sabia? Escritórios de contabilidade e empresas que desenvolvem os sistemas fazem o cadastramento e as adequações necessárias. Mas atenção, viu? O Cidadão Online não vai deixar de funcionar. O portal continuará disponível para outros serviços, com emissão de guias de recolhimento e também as consultas de notas fiscais já emitidas. A orientação é aproveitar o prazo extra para fazer as adequações e evitar problemas quando a nova regra entrar em vigor. Dúvidas podem ser esclarecidas nos canais oficiais de atendimento da Prefeitura de Cáceres.
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3: 7:20. Vamos agora destacar a ZPE. A Zona de Processamento de Exportação de Cáceres, a ZPE, recebeu uma visita técnica de representantes da Receita Federal para discutir os procedimentos que envolvem as futuras operações de importação e exportação no local. A comitiva foi formada pelo delegado da Receita Federal, Raimundo Roberto Sari Mendes, além de representantes dos órgãos de Cáceres. Durante a visita, as equipes percorreu a estrutura da ZPE e vistoriou as áreas da aduaneira. Também foram discutidos fluxos operacionais e medidas para dar mais segurança e agilidade às futuras rotas comerciais. Segundo a ZPE, a Receita Federal colocou a equipe técnica à disposição para orientar investidores e auxiliar a definição de procedimentos para as operações internacionais. A ZPE de Cáceres foi criada com uma proposta de atrair indústrias, agregar valor à produção e ampliar a participação de Mato Grosso no comércio exterior. A visita representa mais uma etapa de preparação da estrutura para a futura operação industrial e comercial da ZPE e, de fato, sendo um passo muito importante para o município de Cáceres e região.
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2: A Bolsa Brasileira fechou o pregão desta quarta-feira em forte alta. O Ibovespa subiu 3,05% e terminou o dia aos 185.205 pontos. O dólar também teve uma queda, fechou o contato a R$ 5,10, recuou 0,91%.
3: Segundo especialistas ouvidos pelo G1, o mercado reagiu positivamente à nova pesquisa Qualest sobre a eleição presidencial de 2026. O levantamento mostrou uma disputa mais apertada entre Lula e Flávio Bolsonaro em uma simulação de segundo turno, o que influenciou as expectativas dos investidores.
2: No acumulado do ano, o Ibovespa sobe 14,94%, enquanto o dólar acumula uma queda de 6,93%. No exterior, as bolsas dos Estados Unidos fecharam em alta. O Dow Jones avançou 0,56%, o S&P 500 subiu 0,46% e o Nasdaq teve alta de 0,46%.
3: Entre os destaques no dia do Congresso, uma comissão mista aprovou o fim da chamada taxa das blusinhas, mas a proposta ainda precisa passar pelo plenário da Câmara e pelo Senado. No mercado financeiro, o euro também teve queda de 0,90% e é vendido a R$ 5,91.
2: E falando de economia, a gente vai deixar agora que o Gustavo de Oliveira explique um pouco sobre a situação econômica e os principais fatos da semana. Bom dia, Gustavo.
15: Bom dia e uma ótima quinta-feira a você, fã da Centro América FM que sempre nos acompanha aqui no Primeira Página. E o tema da coluna dessa semana é o PIB, o Produto Interno Bruto, que desacelerou no primeiro semestre de 2026. O IBGE, Instituto Brasileiro de Geografia e Estatística, divulgou nessa semana os números da economia brasileira no primeiro trimestre de 2026. E a primeira leitura é positiva. O PIB brasileiro cresceu 1,9% comparado ao mesmo período do ano de 2025. Mas quando olhamos mais de perto, aparece um sinal de alerta. No primeiro trimestre, a economia havia crescido 1,1%. No segundo, cresceu apenas 0,5%, ou seja, o Brasil continua crescendo, mas está claramente perdendo velocidade de crescimento. E existe um dado ainda mais importante: o consumo das famílias caiu 0,4% nesse segundo trimestre. Isso provavelmente é efeito dos juros elevados, do crédito caro e do endividamento das famílias. E merece atenção porque o consumo representa uma parcela enorme da economia brasileira. Agora, para nós aqui em Mato Grosso, existe um outro lado dessa história. Os setores que mais ajudaram o PIB brasileiro são justamente aqueles em que Mato Grosso é muito forte. No primeiro semestre, a agropecuária brasileira cresceu 3,6%, acima do crescimento do PIB. E somente no segundo trimestre avançou 2,8%. E Mato Grosso está no centro desse desenvolvimento. No primeiro semestre, nosso estado exportou mais de 24 milhões de toneladas de soja, recorde histórico para o período, e mais de um terço de toda a soja exportada pelo Brasil. Também estamos avançando na industrialização dessa produção. O esmagamento de soja em Mato Grosso chegou a 7 milhões de toneladas no semestre, outro recorde. Isso movimenta muito mais do que as fazendas. Movimenta transporte, armazenagem, oficinas, máquinas, combustíveis, comércio, serviços e a indústria de alimentos e biocombustíveis. Mas temos um alerta importante. Economia como a de Mato Grosso não está isolada do restante do país. Se os juros altos reduzirem o consumo, os investimentos e desacelerarem a construção civil, cedo ou tarde esse efeito também chega aqui. Portanto, a fotografia do primeiro semestre é curiosa. O Brasil continua crescendo, mas está desacelerando esse crescimento. Mato Grosso está justamente do lado mais forte dessa economia, beneficiado pelo agro, pelas exportações e pelas commodities. O desafio brasileiro no segundo semestre será descobrir até quando essa força será suficiente para compensar uma economia doméstica que começa a pisar no freio. E até a semana que vem, com mais uma coluna aqui no Primeira Página.
2: E é importante lembrar que, falando de economia ainda, começa a valer uma nova regra do PIX, que amplia de 30 para 80 dias o prazo para contestar uma devolução feita pelo mecanismo especial de devolução.

0: valor seja devolvido por uma nova transferência e depois contesta o pagamento original como fraude.
1: Por isso, se alguém pedir a devolução de um PIX, a orientação é não fazer uma nova transferência. O correto é usar a função de devolução da própria transação no aplicativo do banco.
0: O MED é destinado a casos de fraude, golpe, crimes ou falhas operacionais específicas e não serve para cancelar um PIX por arrependimento ou erro do próprio usuário.
1: E falando ainda de economia, nós vamos falar agora sobre cotação agrícola, porque Mato Grosso entra na reta final de preparação para a safra 26-27 de soja. Com o fim do vazio sanitário, marcado para o dia 6 de setembro, os produtores já se preparam para iniciar a semeadura. Mas o clima deve ditar o ritmo dos trabalhos do campo. Diante da influência do El Niño e da possibilidade de chuvas irregulares, a orientação é ter cautela e observar a umidade do solo antes de colocar as sementes na terra.
0: A expectativa do IMEA é de uma produção de quase 48 milhões e 900 mil toneladas de soja nesta safra. Mas para alcançar esse resultado, o produtor precisa acertar o momento do plantio, evitando perdas na germinação e gastos com possíveis replantios. O superintendente do IMEA, Clayton Gauer, destaca os principais cuidados e as orientações para este início de safra. Vamos ouvir.
2: Com o fim do vazio sanitário, uma medida importante aqui para o estado de Mato Grosso, para a diminuição da pressão de pragas e doenças, o produtor já começa a acelerar e preparar o plantio da próxima safra de soja aqui no estado de Mato Grosso. De olho principalmente nessa janela inicial de chuvas, de olho como vai ser esse início, estabelecimento, continuidade das chuvas nesse começo, que é um período importante para o desenvolvimento da safra, mas também de olho no longo prazo, porque realmente com as perspectivas de um El Niño de alta intensidade, volume de chuvas e janela prejudicada para algumas regiões aqui no estado, o produtor também não está só olhando para a safra de soja, mas preparando essa antecipação e tentar organizar a melhor janela possível do milho, segundo a safra no Mato Grosso, porque realmente é a cultura que pode ser mais impactada se esse El Niño persistir durante um longo período de tempo, se formando e principalmente impactando a nossa safra de soja e também de milho aqui no estado de Mato Grosso. Dentro desse contexto, o IMEA já projeta uma redução da safra de soja para a próxima temporada aqui no estado de Mato Grosso, projetando cerca de 48 milhões de toneladas, uma redução em relação à safra passada, principalmente olhando essa perspectiva de desenvolvimento climático pior em comparação aos últimos anos. É ainda difícil de prever como vai funcionar todo esse desenvolvimento, se nós teremos período de veranico ou não, esse volume de chuva, se ele vai persistir durante um longo período de espaço de tempo, que é realmente principalmente os desafios que o El Niño traz para o estado de Mato Grosso, que é a continuidade e a perenidade de chuvas. Então, que traz uma instabilidade para os modelos climáticos e que a gente está acostumado a observar no passado, tende a ser um desafio para essa temporada, dado que nos últimos 2 anos nós tivemos um clima excepcional para o desenvolvimento da safra de soja em Mato Grosso. O IMEA continua acompanhando esse desenvolvimento, a evolução da cultura da soja ao longo dessa safra, principalmente trazendo um acompanhamento semanal dos acontecimentos aqui no estado de Mato Grosso, mas também essa atualização de perspectivas de safra a cada mês, no início de todos os meses nós trazemos uma atualização, principalmente do acontecimento e como o clima vai se comportar e trazendo impacto em relação ao volume esperado e produzido pelo estado de Mato Grosso.
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1: E a arroba do boi gordo é vendida hoje a R$325,04. Já a arroba da vaca gorda é cotada a R$304,18.
0: A saca da soja abriu o dia sendo vendida a R$134,24. O milho está sendo vendido nesta quinta-feira por R$47,49. E a pluma do algodão é comercializada a R$139,54. Os dados são do IMEA, o Instituto Mato Grossense de Economia e Agropecuária. Vamos para uma rápida pausa, daqui a pouco voltamos com mais informações aqui no Primeira Página. Até já.
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0: de volta com a primeira página, são 7h34. Agora destacando sobre educação. Professores da língua portuguesa da rede pública têm até a próxima terça-feira, dia 8, para se inscrever ao Exame Nacional de Acesso ao Mestrado Profissional. Em letras, são 919 vagas em 58 instituições de ensino superior do país.
1: Em Mato Grosso, a Unemate oferece 24 vagas. São 10 aqui em Cáceres e 14 em Sinop. O curso é de graça e tem formato semipresencial.
0: Podem participar professores que estejam atuando na educação básica, inclusive em estágios probatórios ou em contrato temporário. Durante o curso, é preciso continuar em atividade na rede pública.
1: A inscrição é feita pela internet e a taxa é de R$160. O curso tem a duração voltada à formação de mestres em letras, com pesquisas ligadas aos desafios encontrados em sala de aula.
0: 7h35, ainda falando sobre a educação. Agora aqui de Cáceres, viu? A educação municipal está sob novo comando. Luciana Grepaldi assume a Secretaria Municipal de Educação e chega ao cargo com uma característica importante. Ela já conhece a rede por dentro e também já esteve à frente da secretaria em outra gestão.
1: E é justamente por isso que nessa conversa nós queremos ir além dos anúncios e também dos projetos. Nós queremos saber quais são os problemas que ela encontrou, o que que ela pretende mudar e principalmente quando essas mudanças vão chegar à vida dos alunos, dos pais e dos profissionais de educação. Secretária Luciana Gattaz, seja muito bem-vinda.
2: Bom dia, Fernanda. Bom dia a todos os ouvintes da Rádio TV, da Rádio Centro América FM de Cáceres. É um prazer estar aqui atendendo o convite de vocês para vir falar um pouquinho hoje sobre a educação do município de Cáceres.
1: Secretária, a senhora assumiu a secretaria há poucos dias, mas já conhece a educação de Cáceres há muito tempo. E a gente sabe que a senhora já assumiu e já começaram a aparecer alguns problemas. O que que a senhora viu dentro da secretaria? Quais são os principais problemas da educação municipal que a senhora disse, não, isso precisa ser resolvido agora?
2: Fernanda, como você disse, eu estou ali há bastante tempo, sou servidora efetiva do município, professora do quadro efetivo da Secretaria Municipal de Educação, já há quase 30 anos. E realmente, eu conheço um pouco, posso afirmar aqui com tranquilidade, com segurança, que eu conheço a rede municipal de ensino de Cáceres, sei que temos muitos desafios em várias frentes, mas tem sido na gestão da prefeita Eliene colocado como prioridade a gente avançar e superarmos alguns desafios. E eu posso, assim, com muita tranquilidade também, colocar que o nosso principal desafio é fazer com que cada criança ela tenha não só acesso à nossa escola, mas tenha condições de aprendizagem. E para isso, ela colocou como prioridade a melhoria da infraestrutura das escolas, que tem sido uma marca importante e uma marca que vai ficar registrada aí para a história da educação do nosso município. Desde o início da gestão dela, ela já entrou com essa preocupação no primeiro mandato, com a recuperação das estruturas físicas de várias escolas. E isso tem gradativamente contribuído para a melhoria dos resultados nossos, da qualidade do ensino, das condições de aprendizagem para os professores em toda a rede. Mas isso envolve continuar avançando na questão não só da infraestrutura, na melhoria de alguns serviços na rede, como o transporte escolar, a merenda, que tem sido de excelente qualidade, e também na qualificação dos nossos professores.
0: Agora, Luciana, você acabou comentando sobre desafios. Chegou aqui para o Departamento de Jornalismo da Centro América, aqui do Primeira Página, onde estudantes da Escola Estadual Cívico-Militar, professor João Florentino Silva Neto, do distrito do Caramujo, relataram problemas no transporte escolar, na rotina da unidade, entre outros problemas, também como ônibus sujo. A secretaria já tomou conhecimento dessa situação e, se sim, o que a secretaria pode fazer para poder resolver o problema?
2: Sim, o serviço de transporte escolar no nosso município, ele é muito extenso. Nós temos hoje cerca de 94 rotas em toda a vasta extensão da área rural do nosso município e de alguns aqui do entorno que vêm para a área urbana da cidade. E nisso nós temos, assim, dezenas de ônibus escolares que transitam diariamente cerca de quase 13 mil quilômetros por dia. Então, eventuais situações podem vir a acontecer. Tivemos conhecimento dessa situação há alguns dias, foi relatado até num outro veículo de imprensa. E imediatamente, porque já aconteceu, né, logo no momento que eu estava recém assumindo a Secretaria Municipal de Educação, mas passei para o nosso setor responsável e foram verificadas qualquer eventual situação que venha acontecer, que cheguem essas informações à Secretaria de Educação, seja por qualquer canal ou pelo próprio contato com a Secretaria, com as nossas escolas, com a ouvidoria do município. Nós temos agido imediatamente, procurado dirimir essas situações. Nós fazemos a rota compartilhada com o Estado e essa situação partiu de alunos da rede estadual de ensino, João Florentino, e nós temos ali também o atendimento conjunto com a Escola Municipal Santo Antônio do Caramujo. Mas acredito que isso foi resolvido e que foi dada devolutiva para a comunidade.
1: E, secretária, a rede municipal, ela teve resultados positivos no INDEB 2025. Isso, é claro, é muito importante. Mas um bom índice não significa que todos os alunos estão aprendendo como deveriam. Muitos alunos, eles vão para a rede estadual sem estarem bem alfabetizados. O que a secretaria vai fazer? A senhora falou sobre alfabetizar todos os alunos de uma forma igual. O que a secretaria vai fazer para esse ciclo se completar e o aluno sair sabendo ler e escrever?
2: Fernanda, na verdade, eu posso até colocar aqui para você que é o que a secretaria vem fazendo, né? Eu posso afirmar também que foi prioridade, tem sido prioridade na gestão da prefeita Eliene, a preocupação com a qualidade do ensino e a gente cumprir algumas metas que são estabelecidas até pela política nacional, tanto no Plano Nacional de Educação quanto no nosso Plano Municipal de Educação, que são legislações que precisam ser observadas, e uma delas é garantir a alfabetização na idade certa, ou seja, que toda criança até os 7 anos de idade precisam estar alfabetizadas. De 2022 para cá, os nossos resultados, eles mostram que nós temos avançado muito. Nós saímos lá em 2022 de uma realidade de pós-pandemia, em que naquela época, numa avaliação de amostragem que nós fizemos em parceria com o governo do estado, no regime de colaboração, cerca de 31% só das crianças poderiam ser consideradas alfabetizadas ao final do segundo ano. E nesse período de lá para cá, nossos resultados já mostram que mais de 80% dos alunos já estão conseguindo alcançar, mostrar que estão com a aprendizagem correta na idade certa. Mas a gente não pode trabalhar só com resultados, Fernanda. Nós trabalhamos com um conjunto. A formação do professor, o investimento na estrutura física, as condições de trabalho de cada escola, acesso a materiais de qualidade, a questão do nosso currículo diversificado e que tem sido enriquecido gradativamente. Então, tudo isso implica nos resultados que a gente tem da aprendizagem de cada criança que está hoje na rede pública municipal de ensino de Cáceres.
0: Secretária, também recebemos relatos de uma mãe com um aluno com TA, é isso, né, Fernanda? Que foi orientada a providenciar por conta própria, né? Então, alguém para acompanhar o filho dela, por falta de profissional e apoio. Diante disso, existe um planejamento para garantir profissional de apoio a todos os alunos que necessitem desse atendimento, de acordo com a necessidade identificada pela escola?
2: Nós não tivemos acesso nem informação dessa situação que tenha ocorrido em alguma escola nossa. Qual que é a orientação? Todas as escolas do nosso município, elas são orientadas pela Secretaria Municipal de Educação, inclusive pela nossa equipe da Educação Especial e Inclusiva, que acompanham o trabalho dos professores, que desenvolvemos ali uma série de serviços em atendimento às nossas escolas, em oferta aos alunos que necessitam de apoio, como atendimento educacional especializado. Nós temos 21 salas de atendimento educacional especializado hoje no município, que é o AEE. Nós temos ali um fluxo que é garantido para cada criança que apresenta algum tipo de sinais que precisa de um atendimento mais especializado. Esse relatório vem da escola, passa por toda uma análise, e aqueles que necessitam sim do profissional de apoio, isso é encaminhado pela secretaria. Não temos essa informação de que qualquer uma das nossas escolas, de equipe gestora, tenha proferido essa informação equivocada, né? Mas que, caso isso tenha acontecido, eu já deixo aqui a orientação para que procurem a Secretaria Municipal de Educação, a nossa equipe pedagógica, tanto a coordenadora Maria Lúcia, que está lá à disposição, quanto a psicóloga Aline, que conduz a frente da educação especial, inclusive no nosso município, que fará toda a orientação necessária para essa família.
1: São 7h45, nós já vamos encerrar, então vamos aproveitar, porque a gente vem acompanhando a Secretaria de Educação, a gente viu que são muitas creches que estão sendo inauguradas, a última foi ali no Junco, como a senhora disse, a gente viu os cursos que também estão sendo oferecidos para os professores em Libras, em Braille, e agora vamos falar sobre essa semana, o que vai acontecer na Secretaria, porque a gente tem aí a tão esperado desfile de 7 de setembro.
2: É isso mesmo, Fernanda. No último dia 1º, nós tivemos aí a abertura da Semana da Pátria, tivemos uma solenidade muito bonita, foi breve, mas muito expressiva e significativa lá na Praça Barão do Rio Branco, com a participação de diversas instituições públicas de ensino, entidades, associações e os representantes também das nossas forças de segurança e militares, onde a prefeita fez a abertura oficial da Semana da Pátria, que é já uma tradição e é histórico no nosso país, não seria diferente aqui em Cáceres, onde principalmente os espaços de educação e toda a sociedade tem a oportunidade de fazer uma reflexão crítica aí sobre fatos históricos e que remetem aí aos acontecimentos que nos garantiram a independência do Brasil, a democracia e os nossos direitos enquanto cidadãos e cidadãs. E é um espaço que precisa ser fortalecido e ampliado para que nós possamos deixar esse espaço de reflexão, de discussão sempre abertos e podermos avançar aí em diversas frentes.
1: Luciana Gattai, secretária municipal de educação, muito obrigada pela sua participação e pelo seu tempo aqui com a gente, e a gente espera continuar acompanhando. A gente tem as portas abertas para você, e a senhora está assumindo agora, mas daqui a uns 6 meses eu espero que a senhora volte aqui com boas notícias.
2: Com certeza, Fernanda, com certeza. Mas antes de me despedir, eu quero aqui fazer um convite para toda a nossa população, em nome da Prefeitura de Cáceres, da Prefeita Eliene, da Secretaria Municipal de Educação e da Comissão Municipal de Civismo, que é composta por várias secretarias e várias instituições civis e militares, que estiveram à frente aí da organização de todas as ações e eventos alusivos à Semana da Pátria. E isso vai culminar no dia 7 de setembro, no tradicional desfile cívico-militar, com a participação aí de cerca de 60 instituições. Então, nós ficamos até surpresos com a procura. Ontem ainda recebemos mais 3 instituições que ainda estavam interessadas, que buscaram a Secretaria Municipal de Educação para participar. Isso envolve não só as escolas públicas e privadas, mas instituições federais, escolas técnicas, escolas da rede privada, associações e todas as forças de segurança que farão desfile tanto de infantaria quanto motorizado. Então fica o convite aí para que toda a população possa prestigiar no dia 7 de setembro, às 7 horas da manhã, lá na Avenida 7 de Setembro.
1: Muito obrigada, secretária. Agora vamos para um intervalo. Daqui a pouco a gente volta e a gente vai falar sobre eleições.

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18: Com primeira página, obrigado pelo carinho da sua audiência. 7:51. Agora há pouco estivemos conversando com a secretária municipal de educação e chegou coisa boa também lá do distrito de Caramujo, viu? Fica próximo aqui a Cáceres. E atenção, viu, para vocês, pais, amigos, responsáveis, também terá aí o desfile cívico de 7 de setembro e também a ilusão, né? A alusão ao aniversário de 38 anos do distrito de Caramujo, viu? Parabéns aí desde já. Todos os moradores, participantes, lembrando que terá percurso, saída da frente do restaurante Caramujo e o percurso até o campo ao lado da escola municipal. Então, parabéns, momento muito importante e o convite a toda a comunidade amanhã, dia 4, com início às 7:30 da manhã.
19: Agora vamos falar sobre o que acontece, porque a gente estava falando sobre educação. E quando a gente junta educação e cultura, sabe o que dá, Jaconia?
18: O quê?
19: Dá uma bela de uma peça de teatro. E a Companhia de Teatro Cena 11 estreia aqui em Cáceres o espetáculo Dick e o Labirinto. Uma homenagem ao escritor e filósofo mato-grossense Ricardo Guilherme Dick. A pré-estreia vai ser hoje, dia 3 de setembro, às 19h30, na Casa do Dávero. E é de graça.
18: Que bacana. E a peça foi construída a partir de textos de obras importantes do autor, como Adeus de Caim, Caeira, Cerimônias do Esquecimento, A Toada do Esquecimento e Madonna dos Páramos. A trama leva a Dick para uma situação imaginária em que ele, em uma UTI, vivencia seus últimos momentos de vida e se percebe dentro de um labirinto, onde reencontra personagens de sua própria literatura. A montagem também incorpora elementos das artes plásticas produzidas pelo escritor. Quem fala um pouco sobre a obra é o professor Agnaldo. Vamos ouvir.
9: Aqui é o professor Aguinaldo Rodrigues da Silva, da Universidade do Estado de Mato Grosso. E eu estou aqui para convidar a todas e todos para prestigiarem a pré-estreia da peça teatral Dick e o Labirinto, produzida pela Companhia de Teatro Cena 11. A Cena 11 foi uma grande parceira da Universidade do Estado de Mato Grosso em diversas ações, entre as quais a oferta do Curso Superior de Tecnologia em Teatro, que já formou uma turma em Cáceres e tem formado diversas turmas em Cuiabá desde o ano de 2017. A companhia já esteve em Cáceres em outras ocasiões, trazendo belíssimos espetáculos, e desta vez está trazendo esta peça, Dick e o Labirinto, baseada na obra de um grande escritor da literatura mato-grossense, Ricardo Guilherme Dick. A peça será apresentada na Casa do Daviron, às 19h30, na Sigmatur, e nós queremos contar com a presença do nosso público cacerense para essa grande experiência estética do teatro contemporâneo e fundamentalmente baseado em obras literárias de nossa literatura.
19: E lembrando, né, que depois de Cáceres, o espetáculo ele vai ser apresentado em Tangará da Serra e no dia 11 de setembro. A classificação é de 14 anos.
18: Olha, destacando agora sobre eleições, é sobre a distribuição do fundo eleitoral, que já mostra uma disputa desigual por recursos entre candidatos de Mato Grosso, enquanto algumas campanhas receberam milhões de reais dos partidos. Outra ainda não registraram transferências também a transparências relevantes.
19: A gente vai trazer sobre essas informações amanhã para você, para falar um pouco mais sobre essa distribuição e também sobre eleições. Os eleitores de Mato Grosso já podem consultar onde vão votar nas eleições 2026. A consulta do local de votação está disponível pelo aplicativo e-título, pelo site do TRMT e também pelo 0800-647-8191, que funciona como canal de atendimento e WhatsApp.
18: O primeiro turno será no dia 4 de outubro. Nesta eleição, o eleitor vai escolher o presidente, o governador, dois senadores, deputado federal e deputado estadual.
19: Como são 6 cargos, a orientação é preparar a colinha com os números dos candidatos. O celular não pode entrar na cabine de votação, mas a cola em papel pode ser levada. Além de facilitar a votação, ter os números em mãos ajuda a evitar filas.
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18: Agora destacando o futebol, e quem chega é Flávio Santos.
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10: Olá, muito bom dia para você, ligado sempre com a gente aqui no Primeira Página, Central América FM, no esporte. Copa do Brasil, quartas de final. Ontem em Salvador, vitória 0-2 para o Vasco. Vasco está classificado para a semifinal, já tinha vencido o jogo de ida por 1-0. Andrés Gomes e Puma Rodrigues marcaram os gols do Vasco. E o Santos empatou com o Palmeiras, 0-0 na Vila Belmiro, né? Santos que jogou até bem, mas não conseguiu marcar gols com a presença do Neymar em campo. O Palmeiras está classificado para a semifinal, o líder do Brasileirão, que já tinha uma boa vantagem dos 3-0 na ida. Então, olha só, hoje tem Grêmio e Internacional. Esse jogo 19h na Arena do Grêmio, jogo de ida 0-0. Estão definidos os confrontos Vasco e Palmeiras. Vamos ter o sorteio para saber qual vai jogar primeiro, vai ter o mando de campo no jogo de ida. E Atlético Mineiro aguarda Grêmio ou Inter na semifinal da Copa do Brasil. No Brasileirão, quarta rodada, um jogo atrasado ontem no Maracanã, o Flamengo fez 2-0 no Mirassol e com isso o Flamengo encostou no Palmeiras, hein? Palmeiras 52 pontos, Flamengo segundo 51. Um pontinho só de diferença. Terceiro Atlético Paranaense 45, quarto Fluminense 42. No domingo tem Remo e Flamengo em Belém, 15h, e o Botafogo recebe o Palmeiras às 17h30 no estádio do Engenhão, no Rio de Janeiro. Então, no domingo poderemos ter mudança aí, hein? Dependendo dos resultados na liderança, vice-liderança, vai ficando cada vez mais emocionante o nosso Brasileirão. Bom dia para você e até amanhã.
19: Primeira página. E falando de esporte, Você já ouviu falar, Jaconias, dos Jogos Mundiais Nômades?
18: Não.
19: E você, ouvinte, você já ouviu falar? Então eu vou te explicar. Os Jogos Mundiais Nômades é como uma Olimpíada dos esportes tradicionais da Ásia Central. E em 2026, o Brasil vai estar participando com a maior delegação da sua história no evento.
18: Que bacana, cerca de 21 atletas brasileiros estão no Kirguistão. E isso, olha só que bacana, para a sexta edição dos Jogos, que acontece até o dia 6 de setembro. As competições são realizadas em Bishkek e na região de Lago Yusuku.
19: Os representantes do Brasil vão disputar três modalidades: cabo de guerra, a liche, uma luta tradicional, e o togus korgol, um jogo de tabuleiro.
18: Os representantes do Brasil disputam três modalidades, que isso é muito bacana, viu? Mas além, tem muito mais, viu, Fernando? Os jogos reúnem atletas com mais de 100 países e tem modalidade que parecem saídas de um filme. Olha só que bacana. Duas equipes a cavalo disputam a posse de uma carcaça de cabra e tenta levá-lo até o gol. Olha só. Já no Ernie Enish, os competidores lutam e montados em um cavalo.
19: Também tem tiro com arco, caça tradicional com águias e jogos de estratégias. Criados em 2014, no próprio Quirguistão, os jogos nascem para valorizar a cultura dos povos nômades da Ásia Central. E agora, o Brasil também faz parte dessa história.
18: Que bacana, e é muito importante ver os brasileiros, né, disputando outros esportes diferentes, como você pôde acompanhar agora. Dessa forma muito bacana, o Primeira Página desta quinta-feira está ficando por aqui. Vou pegar uma folga amanhã, viu, Fernando? Mas só que as informações continuam aqui na TV Centro-América, na Rádio Centro-América também, na nossa programação. Vou voltar terça-feira com muito mais informação, vou pegar o Estradão agora. Até mais.
19: Isso mesmo, e lembrando você, ouvinte, que vai continuar bem informado ao longo do dia na nossa programação. Agora vem aí o Manhã 103 com Almeida Neto. Uma excelente manhã para você, que Deus abençoe a cada um de vocês e até amanhã.
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24: Bom dia! Bora começar aqui o nosso Manhã 103. Hoje é quinta-feira, 3 de setembro. Que você esteja agora nesse momento. Bom dia pra você, viu? Que a nossa quinta-feira seja produtiva, seja tranquila, seja de boas notícias, né? 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Bora lá aumentar o volume e ficar aqui com Almeida Neto até às 10 horas.
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direitos iguais. 8:12. Agora, 8:12. Daqui a pouquinho eu vou trazer aqui as vagas de emprego disponíveis hoje no Cine. E pra você que tá precisando dar uma renovada aí no seu guarda-roupa, comprar algumas peças de roupa, nós vamos tá dando dicas aqui do sorteio. Vamos ter um sorteio aqui de um voucher que fala, né? Um cupom, um crédito de R$100 para você fazer as suas compras de roupa. Daqui a pouquinho eu dou mais detalhes sobre esse sorteio, como você deve participar, tá bom? E já já tem homenagem a gente famosa que tá de aniversário.

0: Garcia.
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6: 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auxiliar de perfuratriz, atendente de loja, atendente de telemarketing, auxiliar de processo industrial, auxiliar de linha de produção, auxiliar de pizzaiolo, aplicador de laser, barman, babá, borracheiro, consultor de vendas, cuidador de idoso, empregado doméstico, esteticista, eletricista industrial, frentista, instrumentista industrial, motorista entregador, monitor de pragas e doenças, 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agropecuária, tratorista, vendedor interno e vendedor externo. O Cine fica localizado no Ganha Tempo, né? Ali na Rua Marechal Deodoro. O atendimento é das 8 às 17 horas. Era para sair uma vinhetinha aqui, agora acho que eu apertei o botão errado, agora sim. Prontinho, 8 horas 17 minutos agora.
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6: Sem previsão de chuva, hein? Dia de sol, aumento de nuvens a partir da tarde, não chove nesta quinta-feira aqui em Cáceres, está dizendo o Climatempo. Nesse momento está fazendo 29 graus e a máxima prevista para hoje é de 36 graus.
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6: Falei que eu ia dizer para você sobre o sorteio, né, de um voucher, de um crédito de R$100 para você fazer compras de roupas. E tá aqui, ó, as instruções para você participar. Tem presente para você, ouvinte aqui da Rádio Centro América, do Manhã 103. 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Para você concorrer a esse crédito, a esse voucher de R$100, é bem fácil. Você vai pegar aí o seu WhatsApp, vai mandar mensagem aqui para a rádio 998035504. É, respondendo a essa pergunta, você vai às compras, você vai comprar roupa, e aí qual é a peça de roupa que não pode faltar ali no seu carrinho, na sua sacola de compras da loja? Inclusive tem até aqui algumas respostas, tem uma que achei interessante aqui, que é da Nilza, né? Diz aqui, ó, bom dia Almeida, no meu carrinho, na minha sacola de compras na loja não pode faltar roupa para criança. Ela no Atacadão Paraíba tem, hein? É, diz ela, o meu filho cresce tão rápido que a calça que eu comprei há poucos dias já tá aparecendo uma bermuda. É, criança é assim mesmo, né? Criança cresce muito rápido, eu que o diga, né? Maria Helena tá crescendo a cada dia, tá esticando, dando a esticada. Obrigado, meu Nilson, um beijo. Então tá aí a dica da Nilson, é essa aí, ó, uma mensagem. Diga aqui para nós, através do nosso WhatsApp, qual é a peça de roupa que não pode faltar no seu carrinho, na sua sacola, quando você vai à loja. A resposta mais criativa leva então um desses 4 prêmios. Primeira semana, primeiro sorteio vai ser ainda essa semana, um voucher, um crédito de R$100 para você fazer as suas compras, renovar o seu guarda-roupa lá no Atacadão Paraíba. 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

0: hoje é aniversário do senhor Nivaldo Batista Lima. Nosso querido Gustavo Lima tá de aniversário hoje, embaixador. E pra homenageá-lo, tá essa aqui, ó.
1: Eu

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1: Almeida Neto, caro ouvinte, bom dia. Começamos mais uma edição do Centro América News, destacando o trabalho da Polícia Militar, onde apreendeu drogas e materiais usados no fracionamento de entorpecentes. O fato aconteceu em Mirassol do Oeste. A ação aconteceu na tarde de ontem, após uma denúncia de que um homem teria forçado a entrada de um imóvel. No local, os policiais encontraram o portão e a porta entreabertos e sentiram forte odor de drogas. Dentro da casa foram localizadas porções de substância análogas à cocaína, pasta base e maconha. Também foram apreendidas embalagens e outros materiais. Ninguém foi encontrado no imóvel. O material foi encaminhado à Polícia Civil e o suspeito ainda não foi identificado. Às 9:30, eu volto com mais informações na programação do Centro América News. Até já.
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2: Deixa eu passar pra você aqui os nossos aniversariantes, então, né? Hoje é aniversário do Gustavo Lima, como eu falei pra você mais cedo. Luciano Huck também hoje está de aniversário. Quantos anos? 54 anos completa hoje o Luciano Huck. Nossos ouvintes que também estão apagando as velinhas hoje, mandar os parabéns aqui pra Helena, pra Terezinha, pro Francisco. Parabéns a todos. Agora tem aqui o nosso hit do dia.
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0: Can You Live? 8h57 agora. Ó, daqui a pouquinho eu vou falar sobre o sorteio de uma bolsa feminina. A mulher gosta de bolsa, né? Então essa é especialmente pra você, minha amiga, que tá querendo uma bolsa nova. Daqui a pouco eu dou detalhes de como você faz para participar, tá bom? 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
18: Olá, tudo bem? Gente, é muito bacana poder compartilhar com você algumas histórias interessantes de clássicos de vários gêneros, como esse do cantor britânico radicado no Brasil, Hit.
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18: Em tempos em que as letras de canções que falam de sexo são tão explícitas e apelativas, Transas é uma obra da poesia pop. Composta por Nico Rezende, a música, a princípio, não agradou muito o cantor Hit, que a rotulou de brega e conservadora. A letra da canção fala sobre como o sexo gratuito e sem comprometimento, que segundo a personagem da letra, nos faz sentir vazios e insensíveis. Na época que a canção foi lançada, muitos criticaram a música, dizendo que era uma canção careta e conservadora. Afinal, os anos 80 foi a geração do vamos transar, mas sem compromisso, ok? 15 dias depois de lançada como single, a música chegou em primeiro lugar nas paradas da Billboard Brasil e no Globo de Ouro. Foi o compacto mais vendido em 1986, chegando a quase 3 milhões de cópias vendidas. Entrou na trilha sonora da novela Roda de Fogo e acabou sendo o tema principal da trama. Em dezembro de 1986, Transas ganhou o prêmio Villa-Lobos de Canção do Ano. Que fique a lição para os compositores da atualidade. Para falar de sexo, você não precisa ser vulgar. No sucesso que você não esquece, Hit e a música para quem não quer apenas transas.

0: Pois é, nos dias de hoje, as letras, quando se tem uma, exploram a sexualidade de forma burlesca e algumas fazem apologia ao crime. E pior, são visualizadas por milhões de crianças e adolescentes. O que fazer? Devemos censurar? Não. A palavra-chave aqui é educação e valorizar a boa música. E música boa é como idioma. Você só aprende ouvindo. Eu sou Paulo Vaz, um forte abraço e até a próxima edição do Sucesso que Você Não Esquece. Bye, bye.
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5: 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Até tem uma resposta aqui de um ouvinte que achei interessante. É a Valéria? Ah, é a Valéria. Oi, Almeida, aqui é a Valéria. Valéria Mendes, lá da Coab Velha. O item que não pode faltar na minha bolsa de jeito nenhum é o meu fone de ouvido, diz aqui a Valéria. É com ele que eu escuto o Manhã 103 no trabalho sem ninguém me atrapalhar. Obrigado, tá ouvindo a gente agora aí com o seu fone de ouvido, Valéria. Obrigado pela companhia, tá? Um beijo pra você. Tá concorrendo então a essa bolsa presente da Amar e da Rádio Centro América. Uma bolsa toda estilosa, linda, linda, linda, tá bom? E você, o que não pode faltar aí na sua bolsa, minha amiga? 998035504, conta pra gente!
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0: Samuel. É do cara metade essa música, né?
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0: 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Agora eu quero falar com você, meu amigo, você, minha amiga, motociclista. Você que tem a sua moto, recadinho, o presente vai ser pra você, hein? Vamos sortear revisão geral para sua moto e também um capacete novinho. É, daqui a pouco eu dou detalhes sobre esse sorteio. Uma ouvinte vai ganhar revisão geral para motocicleta e também um capacete novinho. Tá a fim de concorrer? Já já eu falo, conto tudo para você, tá bom? 9 horas e 17 minutos agora.

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9: Deixa eu atender aqui o pedido da nossa ouvinte, a Marcela. Pediu aqui a música da Ana Castela. Olha onde eu tô.

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1: Estamos de volta com o 100 América News. Obrigado pelo carinho da audiência. E agora, mais uma vez, destacando o trabalho da Polícia Militar, que prendeu um homem de 37 anos após ser denunciado.

0: do suspeito. O homem foi encaminhado à delegacia para serem tomadas as devidas providências. Às 10:30 eu volto, continue ligado no Manhã 103 com Almeida Neto. Até já.
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5: 10:32, agora a

nosso aniversariante Gustavo Lima cantando aqui com Luiz Fonsi Vagabundo. Agora são 9 horas e 41 minutos. Já já eu volto para tocar mais música aqui pra você.

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5: 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São 9:46. Seguindo aqui, tocando mais música, atendendo o nosso ouvinte, Fernando.

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2: Ah, canção rei. 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
1: Nossa próxima sequência de atividades. Vamos lá.
2: Bora lá, gente. Mais um. Ó, um. É isso. Eu quero a energia de vocês, gente. Vamos lá.
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4: Bom dia. Agora 10:03, está chegando mais uma hora aqui do nosso Manhã 103, precisamente a terceira hora, já com oferecimento de Cabeça Motopeças, atendimento ágil e confiável para deixar a moto em dia. Pois então, eu, Mel Campos, a partir desse momento vou estar te fazendo companhia, meu amiguinho Almeida Neto foi descansar e é claro que a gente vai dar continuidade a essa maravilhosa programação. E aí, tá pronto pra pedir a sua? Então fique à vontade, já vai pedir o seu sucesso, participe também de promoção.

0: Centro América Hits, agora 10h14.
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0: Confirmando, 10h14.
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0: Chegando, pera só um minutinho, minha gente. 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
0: Agora sim, deixa eu atender pedido, né, minha gente? Deixa eu ver aqui, cadê o pedido da minha amiga Márcia? Oi, Márcia, tudo bem contigo? Bom dia, ela que mora lá no bairro Jardim Universitário, ela falou assim, seu programa começou com nota mil, que maravilha, meu anjinho, grande beijo pra você, manda um abraço pra Neia e gostaria de ouvir a música Embranato. Que pedido, hein, amiga? Que pedida. E com certeza a gente vai curtir juntinho mesmo.
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2: Estamos de volta e agora destacando violência urbana. Um adolescente de 17 anos foi morto a tiros enquanto dormia dentro da própria casa em Pontes Lacerda. O crime aconteceu na madrugada de quarta-feira. Segundo informações preliminares, um homem entrou na residência, abriu a porta do quarto e atirou pelo menos 3 vezes contra o adolescente. A irmã da vítima estava no mesmo quarto, mas não foi atingida. Quando a polícia e o corpo de bombeiros chegaram, o jovem já estava sem sinais vitais. O local foi isolado para a perícia. O autor dos disparos fugiu e ainda não foi identificado. A motivação do homicídio é desconhecida. A Polícia Civil investiga o caso e conta com a participação da comunidade nas denúncias, que é fundamental na linha de investigação da PJC e também da PM. 11:30 eu volto destacando sobre o trabalho da polícia em mais uma apreensão de drogas no município de Cáceres. Até já.
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Tá chegando a nossa última sequência musical desta terceira hora aqui do Manhã 103. Lembrando sempre que a partir das 11 até as 11h25 nós temos horário eleitoral obrigatório. E depois dos 25 minutos, né, do horário eleitoral, a gente volta com a nossa programação normal.

0: Sorriso Maroto e Ferrugem, com bens a Deus, perdas e danos. 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
1: Estamos de volta com o Centro América News e mais uma vez falando sobre o combate ao tráfico de drogas. A polícia militar apreendeu 7 porções de substância análoga à pasta base de cocaína, encontradas dentro de uma mochila em uma sala de aula na Unemate em Cáceres. Segundo a PM, uma servidora encontrou a mochila. Após abri-la para tentar identificar o proprietário, encontrou as drogas. A coordenadora do curso de geografia acionou a polícia militar. Os policiais fizeram as buscas do material e localizaram 7 trouxinhas de drogas. O proprietário da mochila foi identificado. As drogas, juntamente com o suspeito, foram encaminhados para a delegacia de polícia civil para serem tomadas as devidas providências. Continue ligado na manhã 103, meio-dia e meia, eu volto e destacando sobre a prisão de 2 homens de 24 e 25 anos que foram detidos após uma perseguição na tarde de ontem no município de Cáceres. Até já.
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1: 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Agora 11:35, aqui a gente continua com a programação do Manhã 103, chegando com a sua última hora, mas é claro que sempre vale a sua pedida. Ligue, peça sua música no 3211-5420, onde você fala diretamente comigo, ou se preferir, você pode falar também com a gente e já indicando o seu sucesso, mandando a sua mensagem, mandando seus alôs, mandando um tostão da sua voz e participando das promoções pelo nosso WhatsApp. 998035504.
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0: Miguelzinha lá do Rio Grande do Norte, um grande beijo pra você, tá aí, Hit, menina veneno. É só um aperitivo, viu, minha gente? Até porque já já a gente vai curtir muito mais com as edições do Flash Hits. Super beijo pra você, minha linda, ela que também pediu Traia Véia, e a gente curtiu juntinho com ela, né? Com participação do Murilo Rufi, passou por aqui Simone Mendes e ainda Michel Teló pra completar essa super sequência, que realmente foi maravilhosa, né?
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1: A verdade. Você já pensou algum dia no poder da verdade? Ou você pensa que a verdade chega sempre tarde, quando a injustiça já se consumou? Quando foi coroado o rei da Pérsia, Dario mandou dar uma grande festa para todos os seus súditos, espalhados em 127 províncias. Terminada a festa, adormeceu, mas foi despertado pelas vozes alteradas de três rapazes que discutiam acerca do que seria a coisa mais forte do mundo. Em vez de admoestá-los, ficou a escutá-los. Decidiram que cada um escreveria uma frase dizendo que era a coisa mais forte e colocariam os papéis debaixo do travesseiro do rei. Pela manhã, o rei e os príncipes da Pérsia julgariam qual a opção mais sábia. No dia seguinte, na sala dos julgamentos, leu-se a primeira frase. O vinho é o mais forte. Aquele que escrevera a frase considerou que o vinho tem muita força. Tanta que pode transformar em tolos os homens mais grandiosos. O rei poderoso e a criança ignorante se igualam sob sua força. Coloca nuvens na memória e torna discussões sem valor, porque tudo cai mesmo no esquecimento. A segunda frase dizia: o rei é o mais forte. A justificativa do autor foi de que o rei tudo manda e é obedecido. Envia soldados à guerra. Condena pessoas à morte ou lhes concede o perdão. Todos os súditos o obedecem e ele faz o que lhe agrada. É apenas um homem, mas por ele, os soldados cruzam montanhas, derrubam muralhas, atacam torres e depois de conquistado o país, trazem os frutos para ele. A terceira frase afirmava: acima de tudo, a verdade prevalecerá. O jovem que a escreveu falou: a verdade é mais forte que todas as coisas. O rei pode ser perverso, o vinho é perverso. Os homens podem ser maus, todos eles perecerão. Mas a verdade é eterna. É sempre forte, nunca morre, tampouco é derrotada. Faz o que é justo, não pode ser corrompida. Não necessita do respeito das pessoas para existir. É grandiosa e soberana sobre todas as coisas. E Dario julgou que o terceiro jovem era o mais sábio, dizendo-lhe que pedisse o que quisesse. O jovem era um judeu e lembrou ao rei que ele deveria cumprir a promessa de reconstruir Jerusalém. Que ele deveria reconstruir o templo conforme compromisso assumido no dia em que subiu ao trono. E o rei da Pérsia cumpriu a promessa. Essa história se baseia em eventos descritos no primeiro livro de Esdras, na Bíblia. O jovem sábio judeu se chamava Zorobabel. Ele foi um líder do povo judeu na época de seu retorno do exílio na Babilônia, cerca de 520 a.C. Pense nisso, mas pense agora. Chegamos assim ao final de mais um Pense Nisso. 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
0: 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Agora 6:30, boa tarde para você que tá ligadinho junto com a gente, nos dando uma carona aí pelo radinho do seu carro, no ambiente do seu trabalho. Obrigada, viu? Muito obrigada. Muitas pessoas aí nos supermercados, né? Que também estão ligadinhos junto com a gente, academias, lojas. Um grande abraço a todos vocês, obrigada, viu? Obrigada mesmo pela companhia que faz total diferença aqui na Casa da Sua Centro América. E neste exato momento eu te convido para que você, junto comigo, façamos, né, uma viagem maravilhosa no nosso tempo, na nossa história. É exatamente isso. Sabe, lembrar daqueles momentos, pessoas, lugares, afago, abraços, sorrisos, cheiros, é, tudo isso e muito mais reunidos nestas 2 horas. E aí, topa? Então, simbora, a viagem já está prontinha e já vai começar.
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10: Deixa eu falar então sobre o nosso tempo e temperatura, até porque hoje vai ser dia de sol com aumento de nuvens a partir da tarde, mas hoje novamente não temos probabilidade de chuva.
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1: De volta com Centro América News, onde dois homens de 24 e 25 anos foram presos pela polícia militar em Cáceres, após uma perseguição no bairro Jardim Padre Paulo. A ocorrência foi registrada na tarde de ontem. Segundo a PM, a dupla estava em uma motocicleta quando fugiu ao perceber a aproximação dos policiais. Durante a fuga, os suspeitos dispensaram objetos em uma área de vegetação. No local, os militares encontraram uma arma de fogo calibre 38 com 6 munições intactas. Em outra diligência, foram apreendidas mais 11 munições do mesmo calibre. Os materiais, a motocicleta e os dois suspeitos foram encaminhados à delegacia e agora aguardam a audiência de custódia. 1h30 da tarde eu volto, continue ligado no programa Flash Hits.
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2: O Brasil atingiu recentemente a cota de exportação de carne bovina para a China, que é o país entre os importadores que mais compra o produto brasileiro. Mas ainda assim, não houve queda na arroba do boi gordo, que tem apresentado estabilidade nas últimas semanas.
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3: Ah, escuta essa. Fábio Júnior. Sem peso e sem medida.

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11: Olá, eu sou Paulo Vaz e estou aqui para falar de um sucesso que você não esquece na excelente voz de Gal Costa. A composição é de Ed Wilson e Ronaldo Bastos, lançada em 1984, ano em que o povo perdia o medo de ir às ruas para reivindicar o fim da ditadura e pedir eleições diretas para presidente. A música popular brasileira via a explosão das jovens bandas de rock, ano em que Gal se apoderou do gênero pop rock e ousou ao lançar o álbum Profana. Profana é um disco jovial com traço tropicalista, que volta às origens roqueiras da cantora, com canções que vão desde o forró, marchinhas de carnaval, a baladas, suavemente românticas, como Chuva de Prata. Mas, como ainda existia censura, o álbum teve a música Vaca Profana, de autoria de Caetano Veloso, vetada pelo Conselho Superior de Censura. Voltando à Chuva de Prata, música que teve a participação do grupo Roupa Nova, não por afinidades entre o grupo e a cantora, mas sim para resolver um impasse entre eles, que lançaram a música juntos, mas em discos diferentes. Um sucesso que você não esquece, que apesar de estar em um álbum com canções de letras mais intensas, Chuva de Prata caiu no gosto do público. Até os ditos intelectuais entoavam os versos fáceis que você ouve agora.

0: Essa foi mais uma edição do Sucesso Que Você Não Esquece, que eu quero selar pedindo para você enviar a sua sugestão no ouvinte@centroamericafm.com.br. Até daqui a pouco. Obrigado.
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3: Ah, com certeza se lembra. 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Casa da Música. Cada aula, gente, um novo passo para o seu talento e para o seu futuro, viu? Agora 1:12 aqui na Casa da Sua Centro América, tá chegando mais uma hora do nosso Flash Hits e já depois desta, né? Última hora aqui do nosso Flash Hits, tem mais informações chegando sobre as promoções. É, quer saber sobre as promoções que estão valendo, né? Para você participar aqui juntinho com a gente? Então não saia daí, não desligue seu rádio, continue grudadinho, continue, né? Sintonizado aqui na Casa da Sua 103, porque tem variadas oportunidades para você garantir aquele presentaço, tanto para você quanto para quem você deseja presentear.
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3: Beto Guedes, Paisagem da Janela, 1:13.

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2: 1:20.
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céu, quantos sucessos, né? Quantos clássicos reunidos em somente uma super sequência. E olha que Easter Rock and Roll é mais uma edição, né? Às 15h30 tá garantida pra você, tá? E às 16h45 a gente tem reprise também do sucesso que você não esquece. Centro América Hits, agora 1h35, tá chegando mais informações, claro, com o Centro América News, pra te colocar a par sobre tudo que acontece.

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2: Voltamos com um giro de notícias aqui no Centro América News e atenção para esse próximo assunto. A Polícia Federal cumpriu 7 mandados de busca e apreensão em Mato Grosso em uma operação contra crimes de abuso sexual infanto-juvenil. A ação foi realizada nesta quarta-feira em 6 municípios do estado. Os mandados são cumpridos em Cuiabá, Barra do Garças, Comodoro, Glória do Oeste, Nova Mutum e Rondonópolis. A Operação Proteção Integral 5 é realizada simultaneamente nas 27 unidades da federação. No total, são 153 mandados de busca e apreensão e 13 de prisão preventiva. Segundo a Polícia Federal, as investigações do combate a armazenamento, compartilhamento, comercialização e produção de material de abuso sexual, envolvendo crianças e adolescentes. A operação mobilizou 755 policiais, entre civis e federais. As investigações ainda continuam. 14h30 eu volto com mais informações e destacando mais um assunto importante, é sobre a prevenção contra escorpiões. Até já.
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2: Nosso poeta nato tá chegando. Guilherme Arantes. Cuide-se bem.

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1: 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Agora 2:06 está chegando.
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1: Eu falei que tava chegando e tá chegando, ou melhor dizendo, já chegou, né? Chegou mais uma programação pra te fazer companhia nessa tarde gostosa de quinta-feira. Quinta-feira esta, dia 3 já de setembro de 2026, viu, minha gente? Pois é, agora 2:07 na casa da sua Centro América. Tá preparado pra continuar curtindo as melhores? Pois é, então fique preparado. Prepare-se também pra já estar participando dos sorteios, minha gente. Até porque são variados. Olha, eu tenho ouvintes aqui que estão

Agora sim, depois de curtir juntinho com você essa primeira sequência, tá na hora de falar sobre prêmios novamente aqui na Casa da Sua Centro-América. 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
3: Máxima hoje é de 36 graus, minha gente. Mínima vai ficar por conta de 23. Neste exato momento, marcando aqui a nossa máxima. Mas a sensação térmica, você já sabe, está maior.
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0: Gustavo Mioto com Murilo Huff, novo sozinho. É, quando a gente ouve essa trilha, a gente já sabe que vem, sim, mais promoções. 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
2: Estamos de volta com o Centro América News e atenção, esse próximo assunto acaba acendendo um grande alerta para a comunidade de Cáceres e região. Previna-se contra escorpiões, mantenha sua casa e seu quintal limpos, evite acúmulos de entulho, folhas, madeiras e objetos sem uso, tampe os ralos, vede as frestas e mantenha lixo bem fechado. Evite também a presença de baratas, que servem de alimento para os escorpiões. Antes de vestir roupas e calçados, verifique se há escorpiões escondidos. Em caso de picada, procure atendimento médico imediatamente. Não faça cortes, não chupe local.

0: natural e não use receitas caseiras. A prevenção é cuidado. Proteja você e sua família contra os escorpiões. É uma iniciativa da Rádio Centro América. Às 15h30 eu volto com mais informações. Continue ligado no programa No Seu Ritmo.
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Jota, um dia pra não se esquecer, e realmente sempre é, né? Todas as oportunidades que a gente tem de levantar, de dar prosseguimento nas nossas coisas, é um dia pra não se esquecer. 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
9: Só chegando pra dizer o meu até logo e deixar você em ótima companhia, meu amigo Júlio Vidal já está por aqui pra exatamente estar grudadinho contigo. Agora faltando 5 minutos já pras 3, super beijo pra ti, amanhã eu te aguardo, tá? A partir das 10 da manhã, até lá.
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15: Centro América, 3:08. Estamos chegando de novo, hein? Com licença, eu sou o Julinho e a gente vai estar juntinho até às 8 da noite por aqui. E aí, quer ouvir a sua? Fica à vontade, 98035504, tamo junto. 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
15: Tem um som da luz, dopamina, 3 e 9.

0: Petromérica, rádio do seu ritmo, se sua maneira em Sicom, Never Gonna Give You Up. 3:18. Ótima tarde, hein? Fechou aí a primeira sete com a minha participação dentro do seu ritmo, já tem mais aqui.
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6: Centro América, 3h21, ótima tarde pra você, excelente quinta-feira. Até amanhã, 3 de setembro, hoje em um ano de 2026, a gente segue junto por aqui, quer ouvir a sua? 998-03-5504, chegando ela. Antes, deixa eu só segurar o som da Simone Mendes pra falar pra você o seguinte, hein? Esse é o mês do consumidor, né? E a Centro América, galera, tem uma porrada de brinde pra você, porrada de prêmios, porrada de mimos pra você que é ouvinte Centro América. 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Agora é ela, volta. Simone Mendes, Direitos Iguais.

0: Wayne Leandro com Danilo e Davi, fofoca do ano, bombando explodindo esse sonho rolando na sua Centro América. Depois de intervalo tem muito mais, continue participando à vontade. Sai daí não, agora tem mais uma edição do Centro América News, confira.
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2: E mais uma vez o nosso boa tarde, estamos seguindo com o giro de notícias no

0: incluído o ensino médio. O projeto terá palestras, mentorias, ações com a comunidade e um concurso de redação para incentivar os jovens a refletir sobre suas escolhas.
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3: 13:32.
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7: Centro América, 13:35. 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Você tá muito bem na programação, né? Só os melhores rolores e agora tem o Easter Rock and Roll.
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4: Centro América, 3h48, bora, tamo de volta aí. Quero te falar o seguinte, ó. Esse é o mês do consumidor e quem vai faturar prêmios maravilhosos aqui na Centro América é você, tá certo? 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É isso aí, responda isso e fique ligado na nossa programação. Continua com muito mais músicas para você, a sua tarde. É o No Seu Ritmo 1 aqui até às 6 da noite.

0: Centro América, Rádio no seu ritmo, 4 horas agora, senhoras e senhores, Eduardo Costa aqui na programação, fechando mais uma hora de programa. 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

0: Centro América, rádio do seu ritmo, melhor o samba e pagode, sempre com a gente, 4h16 agora. Ativa vontade, 98035504, vale seu beijo, áudio, texto, abraço também, tá? Capricha no áudio que eu rolo pra todo mundo ouvir.
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6: 4h19 na Central América. É a rádio oficial da música boa. Se continua participando comigo à vontade, estamos juntos até as 8 da noite, tá? Segue a líder, segue a Central América, Cleiton Romário, chuva de bênçãos.
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0: direção da Anne Marie com David Guetta. 4:31. Baby Don't Hurt Me. Fique ligado, né? Só tem musicão rolando aqui, tem prêmios pra você também, você sabe disso, né? 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

0: comunicação. 17h30, eu volto com mais informações. Até já.
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6: Centro América, 4:35. Fica à vontade para ter indicando a sua 98035504. É um privilégio ter você como nosso ouvinte. Bora viajar, matar saudades? Tiago Brava e Jorge.
13: Tiago Brava, um violão, uma catuaba e o Jorge. Fala comigo!

0: Centro América, arrasa no seu ritmo, Jorge Matheus. Te amo tanto, Matheus Saudades. 4h44.
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13: Esse sucesso que você não esquece é com o cantor Christopher Cross. E por sinal, é a canção favorita dele do seu álbum de estreia. Aliás, nesse álbum tem outros sucessos que você não esquece, como Say You'll Be Mine,
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13: Ride Like the Wind,
14: Ride Like the Wind,
13: e Never Be the Same. Mas vamos falar da mais bem sucedida canção de Christopher Cross, Sailing. A música foi inspirada nas memórias de um verão que Cross passou no Texas. E foi mais que um single que alcançou o primeiro lugar na parada das 100 mais da revista Billboard. Foi a gravação e canção do ano de 1980 para os jurados do maior prêmio da música, o Grammy, e impulsionou a carreira de Cross, que acabou garantindo também os prêmios de artista revelação e melhor cantor do ano. Claro que um sucesso desse tamanho ganhou versão com outros artistas como Barry Manilow. Anything. Mas a versão original ninguém superou. No sucesso que você não esquece, Sailing, Christopher Cross.

0: Essa edição fica por aqui e eu continuo esperando a sua sugestão de um sucesso inesquecível no e-mail ouvinte@centroamericafm.com.br. Eu sou Paulo Vaz e me despeço de você aqui. Até a próxima edição.
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0: Pegar o som do Thiaguinho, me balançou melhor o samba e pagode com a gente sempre aqui, né? Ó, já já tem hit da semana chegando por aqui, só fica ligado na Centro América.
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0: Sandra Bênica, rádio do seu ritmo, que bacana, e matou saudades essa aí. Desbloqueou memórias, literalmente. Muito bom. Matheus e Cauã, que sorte a nossa. 5:15.
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0: Centro América, 5:19, tamo de volta. E ó, a trilha de volta, né? Você sabe disso, hein, galera? Quando rola essa trilha, tem coisa boa pintando por aqui. São mimos que só a Centro América tem pra você, tá certo? 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

0: Pedro América, rádio no seu ritmo, 5:34. Fechou mais uma sequência, turma do pagode, Zeca Pagodinho pedindo a conta. Você vem participando, fica à vontade, já já tem muito mais e agora tem a última edição do Centro América News, confira.
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2: Atenção para você, trabalhador. A Comissão de Constituição e Justiça do Senado aprovou nesta quarta-feira a proposta de emenda à Constituição que prevê o fim da escala de trabalho 6x1. Com a aprovação do parecer, a proposta agora está pronta para ser analisada pelo plenário do Senado. O relator, senador Osmar Aziz, afirmou que a mudança pode garantir mais qualidade de vida aos trabalhadores brasileiros. A CCJ também aprovou um requerimento para tentar estabelecer um calendário especial de tramitação. A medida, porém, ainda precisa ser aprovada pelos senadores no plenário. Desta forma, encerramos mais uma edição do Centro América News desta quinta-feira. Amanhã voltamos com mais informações. Para você, um forte abraço e uma boa sorte.
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1: Em Cáceres, 37 graus.
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1: Centro América, 5h39. Fica à vontade para indicar a sua. Até um vale mesmo. Abraço, texto ou áudio. Centro América. Grande Fabrício, você não cuidou. Música nova dos caras rolando aqui. Anota o nome para você pedir depois.

0: Centro América, rádio do seu ritmo, Henrique Juliano, amor dos outros, é só musicão pra você? Deixa eu soltar uma trilhazinha aí que chama atenção pra caramba, tá? É o seguinte, bora aí, tem mais promoção rolando aqui na sua Centro América. 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
8: Bora, 5h56, senhoras e senhores, última sequência. Já tem batidão e sertanejo aqui pra você.
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3: Centro América 6 e 2. E aí, estamos de volta, hein, senhoras e senhores, começando aqui mais uma edição do Batidão Sertanejo. Dá um gás no volume aí, curta até as 7. Ao vivaço por aqui.
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0: 6:16, agora fechou mais uma sequência, o batidão rolando aqui.
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5: Centro América, 6:20.
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5: 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Temos de volta.
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5: Bom, e você tá sabendo, né? Tá rolando promoção aqui na Centro América. Um montão pra você tá participando. É a comemoração aí do mês do cliente. É isso, né? Pois é. 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

0: alinhamento e balanceamento, tá certo? Participe e fique ligado na Centro América. Continua o batidão.
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0: já tem muito mais Batidão Sertanejo On aqui.
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0: Centro América, 6:38. Com muito mais músicas pra você, seguindo aqui o nosso Batidão Sertanejo, se liga.
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1: Centro América, 6h47, Noel Nascimento, quase me perdeu, fechou aqui. Só fica aí, já a última sequência do batidão.
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6: Centro América, 6:51. Última sequência chegando aqui no Batidão Sertanejo. Dá tempo, hein? Você pode continuar participando. 98035504. Ataíde Alexandre, Estrada do Amor.

0: Sandra Mênica, rádio no seu ritmo, Tchê com Simone e Simone, senhoras e senhores. Foi pro espaço então a edição de hoje no Batidão de Volta amanhã às 6, tá aí, já tem Boa Noite Hits, fica aí.
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0: 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Centro América, 7 horas. Boa noite, Hits, começando aqui. Mais uma edição embalando a sua noitada de quinta-feira, 3 de setembro. Você que chegou agora, prazer, eu sou o Julinho Vidal e a gente tá junto, hein?
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2: Quando a produção cresce, novos mercados se abrem, o reflexo também aparece na geração de empregos. Em Mato Grosso, o agro teve participação importante no bom desempenho do estado em julho. Foram 5.766 novas vagas com carteira assinada.
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1: Centro América 134. Bora, tamo de volta aí. Tem prêmios rolando pra você, tá? Tem mimo para os pets também aqui na sua Centro América. 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Continua.
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0: Leandro Ferreira, Léo Foguete e Alessandro Pires, a moda antiga aqui na Centro-América. 146. Hora de prêmios, hein, galera? Tá rolando uma porrada de prêmios pra você tá participando aqui na Centro-América. São mimos especiais pra você. 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A melhor resposta leva aí o prêmio, tá certo? Dado o recado, bora pro intervalo, já tem as últimas aqui.
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5: Centro-América, 150. Obrigado, galera. Deu meia hora. Vou nessa. Tô de volta amanhã às 3. Bom final de quinta pra você. Amanhã já é sextou, né? Ô, coisa boa, né? Não? Valeu, a gente vai se falando. Boa noite.

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